0: falou sobre as principais infrações cometidas.
1: O crime que, por exemplo, mais aconteceu, né, o crime de propaganda irregular no dia das eleições, que já era algo esperado. O segundo crime que mais ocorreu no Brasil inteiro foi o crime de compra de votos.
0: A Polícia Rodoviária Federal também divulgou o balanço. O chefe da comunicação social da PRF, Alexandre Castilho, destaca que além do patrulhamento de rodovias, os agentes atuaram na prevenção e no combate a crimes associados ao processo eleitoral.
2: A PRF registrou quase R$1 milhão em dinheiro vivo e cheques bancários. Ainda houve duas interceptações de ônibus que transportavam eleitores irregularmente.
0: A PRF também restringiu no domingo de eleição o tráfego de veículos de grande comprimento e de cargas superdimensionadas. Segundo a corporação, a medida contribuiu para evitar congestionamentos. Reportagem Gabriela Noronha.
3: E termina hoje o prazo para retirar o saldo em sites ou aplicativos de bets.
4: Com a proibição dos jogos, as plataformas de apostas deixam de operar em todo o país a partir de amanhã.
3: Caso o apostador não retire o saldo a tempo, o valor será devolvido pelos bancos a partir do próximo final de semana.
5: São mais de R$1,3 bilhão que ainda aguardam resgate nos sites e aplicativos de bets. O prazo termina às 23h59 desta segunda-feira. A partir desta terça-feira, os sites e aplicativos deixam de operar, conforme o cronograma de implementação da medida provisória que proibiu as bets no Brasil. A orientação para os usuários é acessar as plataformas em que tem cadastro e solicitar a retirada, ainda que o valor seja pequeno. É a situação da maioria das contas, 96% delas tem saldo abaixo de R$ 25,00. E quem possui contas em mais de uma empresa deve conferir em cada uma delas. Os valores que não forem retirados voluntariamente dentro do prazo serão devolvidos pelos bancos entre 9 e 14 de outubro. Caso haja algum impedimento para restituição, a partir de 14 de outubro, os recursos serão transferidos à Caixa Econômica Federal, que ficará responsável pela devolução aos apostadores. Graziela Mendonça para a Voz do Brasil.
4: E o Ministério da Fazenda definiu regras e prazos para encerramento das atividades das empresas de apostas que não possuem mais autorização para funcionar no país.
3: De acordo com portaria publicada pela pasta, as empresas têm até a próxima quarta-feira para enviar saldos finais das contas dos usuários. O levantamento deve considerar os valores que os usuários podem resgatar até hoje.
4: E as plataformas têm até o dia 15 de dezembro para regularizar todas as pendências financeiras referentes ao período em que estiveram em funcionamento.
3: A portaria também exige que as empresas mantenham os dados cadastrais atualizados e tenham um representante legal no Brasil para cuidar de possíveis pendências.
4: Estamos no Outubro Rosa, mês de conscientização sobre o câncer de mama.
3: O movimento reforça informações sobre fatores de risco, métodos de prevenção e apoio às mulheres diagnosticadas.
4: Este ano, o Instituto Nacional do Câncer reforça a importância dos exames para a detecção precoce da doença.
6: Antônia Josimária de Oliveira Lima, moradora do Rio de Janeiro, descobriu um câncer de mama no finalzinho de 2015 e em 2016 operou o tumor, fez quimioterapia e ainda hoje segue em acompanhamento no Instituto Nacional do Câncer, o INCA. Para ela, a doença não representou o fim, mas um recomeço.
7: Hoje eu estou bem, graças a Deus, comecei a ter uma vida diferente. Você aprende a se valorizar, você aprende a se amar.
6: De acordo com o Instituto Nacional de Câncer, o INCA, o câncer de mama é o mais comum entre as mulheres do Brasil e no mundo. A doença se manifesta de várias formas, como, por exemplo, o aparecimento de nódulos, alterações na pele da mama, que fica com aparência de casca de laranja, e secreções no mamilo. O INCA estima 78 mil novos casos de câncer de mama no ano até 2029 e que a detecção precoce da doença é um fator determinante para a cura, como falou a chefe da divisão de detecção precoce do INCA, Renata Maciel.
8: Então, ficar sempre atenta, tocar as suas mamas, sentiu algo diferente, procure o mais rápido possível, porque o diagnóstico precoce ele também permite empregos de terapias menos invasivas, né, menos agressivas. E assim a gente consegue também ter maior chance de cura.
6: O Sistema Único de Saúde oferece gratuitamente todo o tratamento para o câncer. Reportagem Cleide Lopes.
3: E hemocentros de todo o país contarão com recursos federais para a qualificação de serviços.
4: Uma portaria assinada pelo Ministério da Saúde estabelece incentivo federal mensal para aprimorar serviços de hemoterapia.
3: A medida também faz parte das ações para fortalecer a produção nacional de medicamentos derivados do sangue, como a imunoglobulina.
4: O Brasil firmou acordo para ampliar o fornecimento e a transferência de tecnologia do medicamento.
9: A portaria estabelece incentivo federal mensal aos hemocentros de todas as unidades da federação. A medida também prevê melhorias na estrutura dos hemocentros, nos equipamentos e nas condições de processamento e conservação do plasma, componente do sangue utilizado na produção de medicamentos. Além da portaria, também foi anunciado um acordo para ampliar a produção de imunoglobulina e alcançar a fabricação 100% nacional do medicamento utilizado no tratamento de imunodeficiências, infecções bacterianas e alguns tipos de câncer do sangue. Para isso, a empresa brasileira de hemoderivados e biotecnologia, Hemobras, firmou um acordo de cooperação com a empresa chinesa Tiantan Bio. A parceria prevê a cooperação para o registro no país de uma imunoglobulina humana de uso intravenoso. O ministro da Saúde, Alexandre Padilha, comentou a importância desse tipo de acordo de cooperação.
10: Quando a gente tem uma rede mais consolidada, com mais capacidade de incorporação tecnológica, a gente consegue ter parcerias internacionais e nacionais tão potentes.
9: A Tiantan Bio também vai apoiar a Hemobras na modernização de sistemas e processos, com ações nas áreas de transformação digital, automação e gestão inteligente. Reportagem, Márcia Fernandes.
3: Outubro é também o mês do idoso, um período para dar visibilidade às pautas relacionadas aos direitos das pessoas com mais de 60 anos.
4: No Brasil, essa população cresceu 11,3% em 2012 para 16,6% em 2025, mostrando uma tendência de envelhecimento populacional.
3: Os dados são da síntese de indicadores sociais, realizada pelo Instituto Brasileiro de Geografia e Estatística, o IBGE.
4: E nós conversamos com a pesquisadora Denise Freire, responsável pelo estudo, para saber mais sobre o retrato que ele mostrou da população com mais de 60 anos no Brasil. Acompanhe.
3: Olá, doutora Denise Freire, prazer ter a senhora conosco aqui, bem-vinda à Voz do Brasil. A senhora que conduziu aí a síntese dos indicadores sociais do IBGE, que apurou alguns dados sobre envelhecimento da população, e aí a gente quer falar um pouco sobre isso hoje. O principal dado aqui que eu gostaria de começar trazendo é o que trata da população com mais de 60 anos, que cresceu cerca de 53% entre 2012 e 2025, né? A pesquisa apurou o que provocou esse aumento da população idosa, doutora?
11: Olá, é um prazer participar com vocês nessa entrevista. O estudo da síntese mostrou, né, esse aumento da população idosa no período 2012 a 2024. Né? Esse é um aumento que possui vários fatores, né, vários aspectos. Então, a gente pode considerar tanto, né, o aumento da expectativa de vida, melhoria de saneamento, né, melhoria também das condições de acesso a medicamentos e à saúde. Né? E, por outro lado, também a gente tem uma questão da queda da natalidade, né? Então, reduz a participação de crianças e jovens também na nossa população. Então, cada vez mais tem chamado a atenção esse aumento, né, de pessoas idosas na proporção da população brasileira.
4: Esse crescimento da população mais velha já vinha ocorrendo nas décadas anteriores, né? Foi observado algum tipo de aceleração?
11: Sim, tem havido uma aceleração, né, nesse processo de envelhecimento, nessa participação da população idosa dentro, né, do total da população brasileira, né, de acordo com esses aspectos que a gente citou já.
3: Agora, a pesquisa trouxe também dados sobre a idade das pessoas no mercado de trabalho, né? Aliás, é um dos principais focos da pesquisa é o mercado de trabalho. E ela apontou uma presença expressivamente maior de homens do que de mulheres trabalhando após os 60 anos, não é isso, doutora? A que se deve isso?
11: Sim, exatamente. Historicamente, né, no mercado de trabalho, existe uma participação maior de homens do que de mulheres, né, não só entre a população idosa, mas de uma maneira geral. Mas quando a gente faz esse recorte de 60 anos ou mais, cerca de metade dos homens ainda permanecem no mercado de trabalho, enquanto que entre as mulheres é cerca de um quarto. Né? Existe essa diferença importante, né? Por gênero, principalmente, em primeiro lugar, por causa das condições previdenciárias. Né? Aos homens realmente é exigido ficar mais tempo, né, trabalhando e contribuindo para conseguir se aposentar. A mulher, como tem normalmente uma dupla jornada, né? Ela tem também o trabalho de cuidar de parentes, de cuidar da casa, dos filhos, normalmente tem uma condição previdenciária em que ela exige menos tempo de contribuição do que os homens. Então, aos 60 anos, normalmente é difícil para os homens, né? Para a maioria dos homens já ter conseguido se aposentar, então a maioria deles ainda permanece, né? Pelo menos metade permanece no mercado de trabalho entre 60 e 69 anos. Né? A partir de 70 anos que a gente conseguiu fazer esse recorte, aí sim que há uma queda expressiva na proporção de homens que ainda trabalham, e mais significativa ainda entre as mulheres. Mas isso se deve também às condições de, assim, a gente tem um mercado de trabalho que tem uma informalidade, né, importante. Então, para as pessoas conseguirem atingir o mínimo exigido pela Previdência Social para conseguir se aposentar, também demora, né? Nem todo mundo também tem uma continuidade de contribuição ao longo da sua vida laboral. Então, isso faz com que as pessoas, mesmo, né, com mais idade, né, mesmo às vezes já atingindo a idade mínima de aposentadoria, ainda não consigam se aposentar por falta de contribuição ainda à Previdência.
4: Outro dado sobre o mercado de trabalho é que a presença, o percentual de idosos empregados vem aumentando, embora tenha sofrido uma baixa aí durante o período de pandemia. E eles também ganham mais do que a média da população, né? A senhora pode comentar um pouco esses dados?
11: Sim, exatamente. O dado de 2024 apontava que cerca de um quarto das pessoas com 60 anos ou mais ainda estava inserida no mercado de trabalho, né? E foi o percentual mais elevado da série. Né? Então, a gente observa que a cada ano esse percentual de idosos que participam do mercado de trabalho vem aumentando. Né? Na pandemia foi o menor valor, né, em 2020, porque os idosos justamente precisavam, né, se precaver, né, de contaminação, de doença para pegar a Covid, e realmente a sua participação diminuiu em 2020. Mas desde então, a cada ano, a sua participação vem aumentando e está em uma trajetória de alta. Né? Então, mas assim, são vários fatores. Né? Então, assim, além da questão previdenciária, também, né, da questão da informalidade, a gente também pode apontar a questão de arranjos, né, familiares, porque muitos, quando você tem, por outro lado, uma situação dos jovens, né, com dificuldade de inserção no mercado de trabalho ou de uma inserção muito precária, os idosos acabam permanecendo como principal provedor, né, quando ele participa de uma família, né, com múltiplos membros e que também tem os jovens participando da família. Então, a pessoa mais idosa, que normalmente ganha mais, né, como tem mais experiência, então ela vai tender sempre a ganhar uma remuneração mais elevada, né, do que das outras pessoas, das outras faixas etárias, né, e ela acaba também servindo como uma pessoa provedora. Né? E no ambiente atual, que, como eu já falei, dessa dificuldade dos jovens, então cada vez mais a gente vai, eu acredito que a gente vai assistir o aumento das pessoas idosas inseridas no mercado de trabalho, tanto homens quanto mulheres.
3: Muito bem, nós conversamos com Denise Freire, pesquisadora responsável pela síntese dos indicadores sociais do IBGE. Muito obrigada, doutora, pela sua entrevista à Voz do Brasil.
11: Muito obrigada.
4: Como a gente ouviu na entrevista, o Brasil tem cerca de 17% da população brasileira acima dos 60 anos e atravessa uma tendência de envelhecimento populacional.
3: Com esse crescimento, além dos cuidados com a saúde e o bem-estar, é preciso estar alerta para golpes ou crimes virtuais.
4: Apenas no ano passado, o Disque 100 registrou 1000 denúncias de violações virtuais contra pessoas idosas.
3: Além do Estatuto do Idoso, que tipifica crimes contra pessoas com 60 anos ou mais, existem canais de informações e denúncias para proteger esse público.
12: Aos 69 anos, o aposentado Pedro Mesquita não imaginava que pudesse cair no golpe do empréstimo consignado ao atender uma ligação de uma suposta funcionária do banco.
13: Ela propôs que quitava meu débito no banco com juro bem menor e eu ia pagar parcela bem menor. Foi onde que ela me ganhou. Um empréstimo lá no meu nome com um valor de 24 mil. Não caia nesse golpe como eu caí, porque foi muito fácil. Eu achava que eu não caía em golpe.
12: Crimes virtuais cometidos contra idosos são punidos com maior rigor de acordo com o Código Penal. E o Estatuto do Idoso, criado em 2003, garante que, nesses casos, o idoso tenha atendimento preferencial e que o processo corra de forma mais rápida na Justiça. No ano passado, o Disque 100 registrou 1.000 denúncias de violência.

0: um golpe.
1: Os números do painel de dados da Ouvidoria Nacional de Direitos Humanos mostram que as capitais do Rio de Janeiro e São Paulo concentram a maioria das denúncias de violações de direitos das pessoas idosas. As denúncias podem ser feitas pelo Disque 100, que funciona 24 horas todos os dias da semana. Com locução de Nazi Brum, reportagem Graziele Bezerra.
2: Recuperar uma área degradada vai muito além de plantar árvores. É preciso saber se a vegetação conseguiu se restabelecer e se o ecossistema tem condições de se manter sozinho.
3: Para avaliar esse resultado em todo o país, foi criado um sistema com critérios científicos que mostram se a vegetação nativa está sendo recuperada.
2: Os critérios levam em conta as características de cada bioma brasileiro.
4: Recuperar uma área degradada não significa apenas plantar árvores. O verdadeiro desafio é saber se aquela vegetação voltou a funcionar como um ecossistema capaz de sobreviver sozinho. Em um país com 6 biomas e uma das maiores biodiversidades do planeta, essa avaliação sempre foi um dos grandes obstáculos na restauração ambiental. Agora, órgãos federais criaram um sistema único para medir a qualidade da recuperação da vegetação nativa em todo o Brasil. O pesquisador da Embrapa, Daniel Vieira, destacou que a ideia era conseguir obter indicadores precoces, mas que trouxessem segurança quanto à recuperação da área degradada.
5: Se a gente esperar o tempo ecológico para uma floresta voltar a ser floresta, é um tempo muito grande. Então a gente tem pensado em como utilizar indicadores precoces e que sugerem ou tentam garantir que no futuro essa vegetação vai estar num processo maduro.
4: A principal mudança está na forma de fiscalizar. A avaliação passa a verificar se depois de pelo menos 4 anos, a vegetação apresenta condições de se manter sem depender de intervenção humana. Para isso, os técnicos vão observar 4 indicadores principais: a cobertura vegetal do solo, a quantidade de plantas nativas que surgiram naturalmente, a diversidade de espécies e a presença reduzida de plantas invasoras. Juntos, esses fatores indicam se a área degradada está seguindo um caminho de recuperação sustentável. Daniel Vieira, da Embrapa, destacou que os indicadores atendem a todos os biomas brasileiros.
5: A gente encontrou indicadores de sucesso que garantem a autossustentabilidade dessas vegetações para os diferentes biomas e formações, para ter um chão comum nesse processo de regularização ambiental e de recuperação da vegetação nativa.
4: Além de dar mais segurança jurídica para projetos de restauração ambiental e reduzir a necessidade de vistorias presenciais, o modelo ajuda o Brasil a acompanhar uma das metas assumidas internacionalmente: recuperar 12 milhões de hectares de vegetação nativa até 2030. Compromisso ligado ao Acordo de Paris e à década da ONU para a restauração de ecossistemas. Reportagem Luana Karen.
3: A Agência Nacional de Proteção de Dados, a ANPD, acaba de lançar uma página na internet exclusiva para receber denúncias contra redes sociais e plataformas digitais que descumprirem as novas regras do Marco Civil da internet.
2: Através da página da ANPD, qualquer pessoa ou empresa pode usar o canal para denunciar plataformas que não ofereçam meios adequados para reportar conteúdos criminosos, anúncios irregulares ou vazamentos de conteúdos íntimos.
3: Para mais informações, acesse gov.br/ANPD.
2: Atenção, gestoras e gestores de políticas públicas de todo o país.
3: O Ministério das Mulheres prorrogou o prazo para o envio das respostas ao Censo de Políticas para as Mulheres. O preenchimento agora pode ser feito até o dia 19.
2: O levantamento busca mapear a estrutura, o funcionamento e a capacidade de atendimento dessas unidades em todo o Brasil.
3: O mapeamento também vai ajudar a conhecer o perfil de quem está na gestão, entender o trabalho feito nos estados e municípios e identificar os serviços e equipamentos oferecidos às mulheres.
2: Mais informações em gov.br/mulheres.
3: E essas foram as notícias do governo federal.
2: Uma realização da Secretaria de Comunicação Social da Presidência da República.
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2: Fique agora com as notícias do Poder Judiciário e do Congresso Nacional. Boa noite.
3: Boa noite para você, até amanhã.
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7: STF é o guardião da Constituição Federal que completa 38 anos hoje.
8: Presidente do TSE conclui primeiro turno das eleições 2026 e projeta mesma tranquilidade para a segunda fase do pleito.
7: STJ forma maioria para admitir o primeiro processo da história de acordo com o filtro da relevância.

0: Boa noite, eu sou Marcela Luiza.
1: E eu sou Walter Lima.
0: A Constituição Federal completa 38 anos nesta segunda-feira. Promulgada em 5 de outubro de 1988, ela encerrou o período do regime militar e colocou a dignidade da pessoa humana no centro do ordenamento jurídico.
1: O Supremo Tribunal Federal é o guardião da Carta Magna e promove, ao longo de toda esta semana, eventos para celebrar a data.
0: O primeiro encontro comemorativo ocorreu hoje, na biblioteca do STF.
1: Na ocasião, o presidente do Supremo, o ministro Edson Fachin destacou a importância da democracia prevista no texto constitucional de 88.
2: 38 anos formam o mais longo período de vigência democrática ininterrupta de nossa história republicana. E isso não é obra do acaso, nem de uma só geração. É fruto de escolhas diárias da eleitora que compareceu às urnas ontem, do servidor que cumpre a lei, da juíza que fundamenta suas decisões, da cidadania que reclama, da imprensa que informa, das instituições que se respeitam e cooperam pelo bem do Brasil.
0: A Justiça Eleitoral já se prepara para o segundo turno das eleições gerais de 2026.
1: A afirmação foi feita pelo presidente do TSE, ministro Cássio Nunes Marques, no balanço do primeiro turno das eleições. Na ocasião, ele também destacou a normalidade da votação, a segurança dos sistemas eleitorais e o trabalho realizado em todo o país para garantir o exercício do voto. Guilherme Firmino.
3: Após a apuração, Cássio Nunes Marques agradeceu aos eleitores e aos profissionais envolvidos na eleição e afirmou que a expectativa é de repetir no segundo turno a tranquilidade registrada nesse domingo.
4: Ressalto, todavia, que a eleição não termina quando a votação é encerrada. Ela se completa quando a vontade soberana do eleitorado é conhecida e respeitada.
0: A segunda sessão do STJ formou maioria para admitir o primeiro processo da história da corte para julgamento pelo filtro da relevância.
1: Nesse novo sistema, a questão federal discutida precisa ter relevância econômica, política, social ou jurídica, para além dos interesses das partes. Fátima Uchoa.
5: A análise da relevância foi proposta pelo ministro Sérgio Coquina, presidente da Comissão Gestora de Precedentes do STJ. A discussão é para definir se o condomínio pode cobrar do condômino inadimplente honorários do advogado contratado para ajuizar a ação de cobrança e se há diferença entre essa hipótese e a referente à atuação do advogado fora da justiça. Os votos para definir se a questão apresenta ou não relevância para posterior julgamento de mérito estão sendo tomados em sessão virtual até 7 de outubro e os ministros podem mudar o voto até o final.
0: Começou hoje um mutirão da Justiça do Trabalho para analisar processos que envolvem pessoas com 60 anos ou mais.
1: É a ação em pauta a melhor idade, que vai até sexta-feira em todo o país. Rafael Silva.
6: A mobilização em pauta a melhor idade busca ampliar o acesso à conciliação em casos que envolvam pessoas com 60 anos ou mais. Mas essa é uma ação que deve ser tomada por advogados o tempo todo. Eles devem sempre deixar claro à justiça que aquele processo envolve pessoa idosa e assim chamar a atenção do judiciário para a prioridade no caso.
0: Justiça Federal mantém veto a obras de terminal de gás em Barcarena, no Pará.
1: A decisão atende a pedido do MPF. Vanessa Pereira.
7: A Justiça Federal manteve suspensa a construção de um terminal de gás em Barcarena, no Pará, e proibiu a concessão de novas licenças. A decisão rejeitou o pedido da empresa Termogás e determinou que o empreendimento só avance após a conclusão de estudos técnicos e a consulta prévia às comunidades quilombolas e tradicionais da região. A Justiça também deu 5 dias para o governo do Pará e o INCRA prestarem informações atualizadas sobre o caso.
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0: Uma boa noite.
1: E até amanhã.
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10: Eu sou Paula Groba.
11: E eu sou Humberto Pinheiro.
10: E estes são os destaques de hoje do Jornal do Senado, que começa agora.
12: 13 partidos terão representantes no Senado a partir de 2027.
13: Senadores começam a analisar fim da escala 6x1 nesta terça-feira.
12: Mais de 33 milhões de brasileiros não votaram no primeiro turno, mas ainda podem votar no segundo.
13: Boa noite.
14: Boa noite.
13: O resultado das urnas vai redesenhar o mapa político do Senado a partir de 2027. Serão 13 partidos com pelo menos um representante na casa, em uma composição que reforça a força do PL. A legenda terá a maior bancada, com 28 senadores.
14: Mas o que esses números significam na prática para as votações e para as disputas de poder no Senado? O repórter Rodrigo Rezende explica.
15: A maior bancada é a do PL, com 28 integrantes, seguida pela Federação União Progressista, com 12, PT, com 9 e MDB, com 8. Uma das senadoras eleitas pelo PL foi Carol de Tone, de Santa Catarina.
16: Então, o nosso compromisso é com a moralidade das instituições, dos órgãos públicos. Com certeza, nós vamos trazer mais investimentos, mais respeito com Santa Catarina. Acho que o nosso compromisso é esse.
15: O Partido Novo conseguiu eleger 3 representantes e a Rede Sustentabilidade terá novamente uma senadora, com Luiziane, do Ceará. Também terão senadores os seguintes partidos: Republicanos e PSD, com 5 cadeiras, PSB com 4, PSDB e Podemos com 2 representantes cada e PDT com 1 vaga. Dos 32 senadores que tentavam a reeleição, 14 foram reeleitos. Com os dados atuais, a bancada feminina terá 18 representantes em 2027, a maior em um início de legislatura. Uma dessas mulheres é Marília Campos, eleita pelo PT em Minas Gerais.
17: Eu sou uma pessoa que dialogo com todos os segmentos, especialmente aqueles segmentos que são civilizados. E é com essa postura que eu seguirei no Senado.
15: A composição partidária final do Senado será definida com o segundo turno da eleição de governadores em 3 estados, Acre, Amazonas e Tocantins. Nessas unidades da federação, senadores em exercício estão no segundo turno e uma possível vitória dará a vaga para o Senado aos seus suplentes.
13: E o Senado, que toma posse no ano que vem, terá uma combinação de nomes conhecidos e estreantes. 14 senadores foram reeleitos para mais 8 anos de mandato, enquanto 2 ex-senadores estarão de volta à casa.
14: E 38 eleitos vão ocupar o Senado pela primeira vez. É uma renovação que muda o perfil da casa, mas que ainda mantém nomes já conhecidos pelos brasileiros. A reportagem é de César Mendes.
18: Os eleitores de 2 estados decidiram manter os senadores que já estavam no cargo nas 2 vagas em disputa. No Amazonas, foram reeleitos Eduardo Braga, do MDB, e Plínio Valério, do PSDB. Em Sergipe, Rogério Carvalho, do PT, e Alessandro Vieira, do MDB. Outros 10 senadores que já estavam no cargo também foram reeleitos. Márcio Bittar, do PL, no Acre, Lucas Barreto, do PSD, no Amapá, Jacques Wagner, do PT, na Bahia, Cid Gomes, do PSB, no Ceará, Veneziano Vital do Rego, do MDB, na Paraíba, Humberto Costa, do PT, em Pernambuco, Marcelo Castro, do MDB, no Piauí, Eduardo Gomes e Carlos Portinho, ambos do PL, no Tocantins e no Rio de Janeiro, respectivamente, e Stevenson Valentim, do Podemos, no Rio Grande do Norte. Para o senador Alessandro Vieira, o novo Senado terá que ser diferente do atual para atender às expectativas dos eleitores.
19: Vai ter que provar para o povo que mereceu essa votação, essa confiança. O Brasil todo espera por um processo de depuração.
18: 2 ex-senadores voltam ao Senado no ano que vem. Renato Casagrande, do PSB do Espírito Santo, e José Medeiros, do PL de Mato Grosso.
13: E na volta dos trabalhos, após o primeiro turno das eleições, senadores vão iniciar a análise da proposta de emenda à Constituição que acaba com a escala 6x1. O texto define que trabalhadores terão direito a 2 folgas a cada 5 dias trabalhados.
14: A proposta precisa passar por 5 sessões de debates no plenário antes de ser votada em primeiro turno. Repórter Pedro Pincer.
20: Nesta terça-feira, o Senado deve fazer a primeira sessão plenária para debater o fim da escala 6x1, 6 dias de trabalho e 1 de repouso. Depois de 5 debates em plenário, a proposta de emenda à Constituição poderá ser votada em primeiro turno. Se aprovada, segue para o segundo turno com outras 3 sessões de discussão. A senadora Tereza Leitão, do PT de Pernambuco, destacou que a nova jornada permitirá uma nova dinâmica nas famílias brasileiras.
21: Que a mãe e o pai não cheguem exausto para sentar, mas que cheguem feliz para ainda conversar, brincar, ler com seus filhos e suas filhas.
20: Já o senador Rogério Marinho, do PL do Rio Grande do Norte, lamentou que a PEC obrigue uma forma de contrato entre patrões e empregados.
22: Que quando foi feita a modificação da legislação trabalhista de 2017, o único tema que foi consensualizado
2: realizado entre trabalhadores, empregadores e governo foi a necessidade de que preponderasse o negociado sobre o legislado.
20: O texto permite que as empresas tenham até 2 meses para adaptar a jornada para 42 horas semanais depois que a proposta virar lei. A partir daí, terão mais 1 ano para colocar a jornada em 40 horas.
13: E a Comissão de Constituição e Justiça pode aprovar o projeto que autoriza a divulgação de imagens e áudios de crimes em flagrante dentro de estabelecimentos comerciais.
3: A ideia é que o compartilhamento dessas informações ajude na identificação e denúncia de criminosos. As informações com o repórter Bruno Lourenço.
22: O relator, senador Esperidião Amin, do Progressistas de Santa Catarina, afirmou que o objetivo é combater a impunidade por meio da identificação e denúncia dos infratores.
23: É realmente o reino da maldade você ter uma preocupação maior com o delinquente do que com quem sofre a delinquência.
22: Para evitar abusos, o texto exige que o estabelecimento registre um boletim de ocorrência e proíbe a exposição de terceiros que não estejam envolvidos no crime e também prevê a responsabilização do lojista caso haja divulgação indevida de imagens sabidamente falsas. Depois da CCJ, o projeto de lei, que já passou pela Comissão de Segurança Pública, vai ao plenário do Senado.
13: Mais de 33 milhões de brasileiros deixaram de votar no último domingo. E entre os que foram às urnas, quase 6 milhões optaram pelo voto nulo ou em branco.
3: Os números mostram o tamanho da parcela do eleitorado que não escolheu nenhum dos candidatos nas urnas. Repórter Marcela Cunha.
24: O número representa mais de 21% do eleitorado e é o maior desde 1998. Por isso, o TSE informou que vai atuar para aumentar o comparecimento no segundo turno, marcado para o dia 25 de outubro. De acordo com o presidente do TSE, o ministro Cássio Nunes Marques, é preciso intensificar as ações, em especial entre os grupos para os quais o voto não é obrigatório, como quem tem 70 anos ou mais.
4: Não é o ideal a abstenção de 20%. A ideia é intensificar e aperfeiçoar todos os mecanismos disponíveis para a justiça eleitoral para que a gente consiga diminuir esse percentual num segundo turno.
24: Segundo o presidente do TSE, a abstenção chega a cerca de 50% entre os maiores de 70 anos e a 20% entre os jovens de 16 e 17 anos. Além das ausências, o primeiro turno registrou 2 milhões e 200 mil votos em branco e 3 milhões e 600 mil votos nulos.
13: E quem não foi às urnas no primeiro turno ainda pode votar no segundo. Basta que o título de eleitor esteja regularizado.
3: A Justiça Eleitoral considera cada turno uma eleição independente. Portanto, a ausência na primeira etapa não impede a participação na votação de 25 de outubro, desde que a situação eleitoral esteja regular. Quem explica é a repórter Luísa Mello.
25: Cada turno eleitoral é tratado como um pleito independente. Então, mesmo sem ter participado da primeira rodada de votos, os eleitores podem ir às urnas no segundo turno. Basta que o título esteja regularizado. A ausência no primeiro pleito precisa ser justificada pelo eleitor até 3 de dezembro. O presidente do Tribunal Superior Eleitoral, ministro Cássio Nunes Marques, ressaltou a importância da participação no primeiro turno.
4: Quero, antes de tudo, agradecer às eleitoras e os eleitores brasileiros que compareceram às urnas e exerceram, mais uma vez, o direito fundamental de escolher os seus representantes.
25: De acordo com dados do TSE, a abstenção bateu recorde este ano, com 33 milhões e 400 mil pessoas que não compareceram às urnas. No segundo turno, a votação é apenas para presidente da República e, dependendo do estado, para governador.
3: Com edição de Paula Groba e trabalhos técnicos de Eliseu Caires, o Jornal do Senado fica por aqui. Acompanhe agora as notícias da Câmara dos Deputados. Boa noite.
13: Boa noite e até amanhã.
26: Jornal Câmara dos Deputados. Câmara amplia a bancada feminina e passa a contar com 109 mulheres.
27: PL elege maior bancada e terá 121 deputados na próxima legislatura.
26: Nicolas Ferreira e Lucas Pavanato superam os 3 milhões de votos.
27: Boa noite. Os brasileiros foram às urnas neste domingo para participar do processo eleitoral.
0: A eleição presidencial de 2026 registrou mais de 119 milhões de votos válidos no primeiro turno, o maior número já registrado nesta etapa da disputa pelo Palácio do Planalto.
27: Os eleitores também votaram para escolher os próximos governadores, senadores, deputados federais e deputados estaduais.
0: Na Câmara dos Deputados, o PL elegeu a maior bancada para a próxima legislatura. A repórter Silvia Munhato explica como fica a correlação de forças na casa a partir do resultado das eleições deste domingo.
1: O PL elegeu a maior bancada da Câmara dos Deputados neste domingo e vai ter 121 deputados na próxima legislatura, que começa em 1º de fevereiro. Em 2022, o partido havia obtido 97 cadeiras. O segundo colocado para a Câmara foi a Federação PT-PCdoB-PV, com 88 deputados, 6 a mais que na última eleição. Além do PL e da Federação PT-PCdoB-PV, ganharam deputados em relação ao total eleito em 2022, o PSD, Republicanos, Podemos, Novo e Missão. O Novo teve um aumento de 3 para 10 deputados. Entre os que perderam, destaque para a Federação União PP, que passou de 105 para 87. PSDB Cidadania perdeu 7 cadeiras, chegando a 11. E o PDT ficou com 6 deputados, uma perda de 10 cadeiras. PSB e PSOL Rede mantiveram uma bancada de 15 deputados. Os outros que registraram quedas foram MDB, PRD Solidariedade e Avante. Em entrevista ao programa Painel Eletrônico da Rádio Câmara, a consultora legislativa Manuela Nonô cita o crescimento de partidos como PL e Novo como exemplo de uma eleição ideológica e mais à direita.
5: Eu acho que essa foi a eleição dos partidos ideológicos. Seja de um lado, seja de outro, essas agremiações ganharam, foram premiadas pelos eleitores. Os partidos catch-all, aqueles que vale tudo, o famoso centrão, de uma forma geral ele perdeu, tanto na Câmara quanto no Senado. E isso não se deve somente ao eleitorado, também se deve à reforma do sistema político brasileiro que tem acontecido, que tem colocado aí cláusulas de barreira, que proibiu as coligações nas eleições proporcionais. Isso tudo está depurando o sistema, devagar, mas continuamente.
1: Também em entrevista ao Painel Eletrônico, o professor de Ciência Política da Universidade de Brasília, André Borges, afirma que foi uma eleição plebiscitária, citando a definição do segundo turno para presidente, que será disputado entre o senador Flávio Bolsonaro e o presidente Lula.
6: Ele mostra, né, um certo padrão, né, no comportamento do eleitorado, no que diz respeito ao fato de que quando a gente tem uma eleição, né, em que o presidente em exercício no cargo concorre à reeleição, invariavelmente, né, esse pleito ele acaba se tornando uma espécie de plebiscito sobre o governo. E eu acho que o grande desafio da campanha do Lula, né, sempre foi o fato de que ele não conseguiu, né, ao longo da campanha, melhorar os índices de aprovação do governo, né?
1: Os dois especialistas explicam, porém, que o sistema ainda mantém vários partidos e com resultados diversos nos estados. Portanto, a Câmara manterá, por exemplo, deputados mais voltados para a busca de recursos para suas regiões. E a falta de uma decisão sobre o executivo no primeiro turno deverá, segundo eles, adiar votações mais polêmicas. Dos 513 deputados federais eleitos, 183 vão exercer seu primeiro mandato na Câmara dos Deputados. Esse número representa uma taxa de renovação de 35,67%. Já o número de deputados reeleitos é de 301, 58,6% do total de deputados que foram eleitos titulares nas eleições de 2022, ou suplentes, que foram efetivados como titulares ao longo da atual legislatura. Da Rádio Câmara de Brasília, Silvia Munhato.
27: Eleições. Novas deputadas serão 21% do total de parlamentares na Câmara, percentual acima da atual legislatura, mas ainda abaixo do total de mulheres na população brasileira. A repórter Paula Bittar traz uma análise sobre o crescimento da bancada feminina para a próxima legislatura.
7: O número de mulheres eleitas para a Câmara aumentou, mas a representação feminina entre os deputados continua muito abaixo da proporção da população. A partir de 1º de fevereiro do ano que vem, as mulheres representarão 109 dos 513 parlamentares da Câmara, 19 a mais que o número atual. Ainda assim, enquanto são mais de 51% da população brasileira, serão pouco mais de 21% dos deputados federais. 59 delas, ou 54%, foram reeleitas. A federação composta por PT, PCdoB e PV elegeu a maior parcela de mulheres, somando 34 cadeiras, o equivalente a 31% da representação na casa. Os colégios eleitorais do Sudeste foram os principais responsáveis pela formação dessa nova bancada. São Paulo elegeu 16 deputadas, concentrando 14,7% de todas as cadeiras ocupadas por mulheres na casa. Logo atrás, Minas Gerais e Rio de Janeiro garantiram 11 e 10 parlamentares, respectivamente. Fora do eixo Sudeste, Bahia, Pernambuco e Santa Catarina destacam-se com 6 deputadas eleitas em cada estado. Por outro lado, Distrito Federal, Piauí e Roraima encerraram a apuração sem eleger mulheres para a nova legislatura. A deputada Érica Hilton, do PSOL de São Paulo, foi reeleita como a mulher mais votada da história da Câmara dos Deputados, com 1,5 milhão de votos conquistados. Hilton foi uma das duas primeiras mulheres trans eleitas para a Câmara ao lado de Duda Salabert, do PSOL de Minas Gerais, em 2022. Em Minas Gerais, Duda Salabert aparece como a terceira mais votada, com quase 230 mil votos, e também deve assumir um novo mandato. Magda Morfato, do PL de Goiás, aos 77 anos, será a integrante com mais idade em exercício na casa. A cientista política Hanna Marussi considera positivo o aumento na bancada feminina e atribui essa elevação ao financiamento das campanhas.
8: Os partidos tinham até 8 de setembro para fazer o repasse para mulheres, pessoas negras e indígenas, e de um modo geral, esse prazo foi cumprido. Claro que tiveram partidos que individualmente não cumpriram, mas no montante geral do Fundo Especial de Financiamento de Campanha, esse dinheiro foi destinado. Então, tanto o montante quanto o momento em que ele entra faz toda a diferença para a eleição de mulheres.
7: Na análise da composição da bancada, a cientista política ressalta que ela se divide principalmente em esquerda e direita, com um centro esvaziado. Hanna Marussi aponta, por outro lado, que no Senado a votação foi expressiva para mulheres de direita.
8: A gente tem um crescimento expressivo também de mulheres eleitas, porém, essas mulheres, muitas delas, se colocaram e fizeram sua campanha deslocada de valores ligados aos direitos das mulheres, algumas até se posicionando contra o voto feminino. Então, a gente tem um crescimento de mulheres muito mais ligadas ao conservadorismo, muito mais ligadas ao espectro de direita no Senado. E isso é uma tendência do Senado como um todo, né? O crescimento do conservadorismo no Senado foi bastante expressivo. A direita agora, pela primeira vez, é maioria no Senado Federal.
7: Para o Senado, entre as 54 vagas em disputa, 12 foram para mulheres. É o maior número de senadoras eleitas em um mesmo pleito desde a redemocratização. Até então, o recorde havia sido registrado em 2002, quando 8 mulheres conquistaram cadeiras na casa. Em 2018, última eleição em que também foram renovados 2/3 do Senado, 7 mulheres foram eleitas. Com o resultado, a bancada feminina deve passar das atuais 15 para 18 integrantes a partir de 2027. Na Rádio Câmara, de Brasília, Paula Bittar.
26: Política. Campeões de votos ajudam a ampliar as bancadas de seus partidos na Câmara. Antônio Vital tem as informações.
9: O resultado final das eleições para deputado federal apontou a existência de candidatos muito bem votados que funcionaram como puxadores de votos para seus partidos e acabaram contribuindo para que outros parlamentares, que não teriam individualmente votos suficientes para se eleger, também conquistassem uma vaga. Puxadores de votos são aqueles candidatos que obtiveram votação acima do chamado quociente eleitoral, que é o cálculo usado para apontar quantas vagas cada partido tem por estado. Foi o caso, por exemplo, de dois deputados do PL, Nicolas Ferreira, em Minas Gerais, e Lucas Pavanato, em São Paulo. Os dois receberam mais de 3 milhões de votos e ajudaram a ampliar a bancada do PL na Câmara. Em Minas Gerais, o PL elegeu 21 deputados, sendo que 9 deles não teriam sido eleitos sem os votos de Nicolas. Um deles, Sargento Melo Casal, acabou eleito com apenas 25 mil votos. Em São Paulo, os votos a Pavanato ajudaram a eleger 7 deputados que não teriam votos suficientes entre os 19 eleitos pelo PL. Isso porque, na eleição para deputado, os votos são computados para o partido ou federação do candidato. Quanto maior essa soma, mais cadeiras o partido tem. Também em São Paulo, a deputada Érica Hilton recebeu mais de 1,5 milhão de votos, o que ajudou o partido dela, o PSOL, a conquistar 6 vagas na Câmara, uma a mais do que teria direito se não fossem contabilizados os votos para o partido. O ponto em comum entre os campeões e as campeãs de votos é a campanha com forte presença nas redes sociais. Para o cientista político André Borges, da Universidade de Brasília, a campanha pelas redes sociais é uma nova maneira de fazer política que veio para ficar.
6: Candidatos mais localistas, né, ex-prefeitos, ex-vereadores, Geralmente eles vão ter aquela votação ali mais concentrada, né, no seu município. E o que a gente observa nos últimos anos é que a campanha através da rede, ela me permite chegar a um custo relativamente baixo, né, a eleitores que estão espalhados ali, né, pelo território do estado, né? Então você passa a ter um tipo diferente de campanha, né? Eu acho que é um novo jeito de fazer política que veio para ficar e que está abrindo espaço também para a ascensão de novas lideranças.
9: Consultora legislativa da Câmara dos Deputados, Manuela Nonô, também relacionou a presença nas redes sociais ao resultado da votação.
5: Quando você se torna conhecido pelas redes sociais, se torna quase natural você ter uma votação, embora essas realmente tenham sido extraordinárias. Eu quero dizer aqui que o Nicolas sozinho teve 27,41% dos votos válidos de Minas. O PL fez 19 cadeiras. Sem o Pavanato, ficaria 12. Então, o Pavanato deu 7 cadeiras para o PL. Ele teve 47,26% de todos os votos do PL de São Paulo. Isso é muita coisa.
9: Outros candidatos também ajudaram a ampliar a bancada de deputados em seus estados graças à grande quantidade de votos. André Fernandes, do PL, foi eleito com quase 700 mil votos no Ceará, mais de 12% dos votos do estado. E Júlia Zanatta, também do PL, recebeu 560 mil votos, o equivalente a 13% de todos os votos de Santa Catarina. Também foi eleito com 13% dos votos no Distrito Federal o candidato Fábio Félix, do PSOL. Na Rádio Câmara de Brasília, Antônio Vital.
10: Trabalho.
27: A notícia de que postos de gasolina estavam obrigando as frentistas a trabalharem de biquíni motivou um debate sobre os limites das empresas na definição dos uniformes de seus funcionários.
0: A questão chegou à Câmara dos Deputados, onde uma proposta foi apresentada para impedir que as vestimentas nas empresas violem a dignidade do trabalhador. O repórter Luiz Cláudio Canuto tem os detalhes.
11: Está na Comissão de Constituição e Justiça da Câmara dos Deputados projeto que cria regras para uso de uniformes de trabalhadores. A intenção é evitar a violação da dignidade do empregado. Atualmente, a CLT define que cabe ao empregador definir o padrão de vestimenta dos empregados, sendo permitida a inclusão no uniforme de logomarcas da própria empresa ou de empresas parceiras e de outros itens de identificação relacionados à atividade desempenhada. A proposta proíbe diferenças que destoam da finalidade da profissão e veda a imposição de roupas que provoquem riscos físicos ou ambientais desnecessários. A autora do projeto, deputada Laura Carneiro, do PSD do Rio de Janeiro, explicou o que a motivou a apresentar a proposta.
12: Na verdade, esse projeto surge de uma modinha que apareceu de que as mulheres tinham que estar no posto de gasolina vestidas de biquíni, como se a pessoa vai pôr gasolina apenas para ver aquelas mulheres seminuas. E isso é um completo absurdo, um desrespeito às mulheres brasileiras, um desrespeito ao corpo, um desrespeito à identidade e, muito mais, um desrespeito à profissional. Você não está tratando de uma mulher que vai vender o seu corpo. Ela está vendendo um produto e ela não tem que utilizar o seu corpo para isso. É um completo absurdo é entender que a mulher é um objeto. É tudo que a gente batalha, é o que alimenta essa política do machismo, né? O que alimenta essa visão torpe de que mulher é objeto, e é isso que a gente combate todos os dias. Então não fazia nenhum sentido a gente não ter apresentado esse projeto e eu espero que ele seja aprovado.
11: O texto original proibia qualquer uniforme que expusesse o corpo de forma indevida ou que fosse incompatível com a natureza do trabalho e determinava que as normas internas das empresas sobre uniformes deveriam observar critérios de conforto e respeito à diversidade corporal. Na Comissão de Trabalho, a relatora, a deputada Rogéria Santos, do Republicanos da Bahia, optou por uma redação que retirasse o caráter moralizante da proposta e preservasse a autonomia das empresas na gestão da força de trabalho. A comissão acompanhou a sugestão da relatora. Pelo texto aprovado, o empregador não pode exigir dos empregados o uso de vestimentas incompatíveis com a finalidade da atividade. A proposta aguarda a avaliação da Comissão de Constituição e Justiça. Se aprovada, poderá seguir diretamente ao Senado. Para virar lei, precisa ser aprovada pelos deputados e senadores e depois ser sancionada pela Presidência da República. Da Rádio Câmara de Brasília, Luiz Cláudio Canuto.
10: Segurança Pública.
27: Comissão aprova a realização de campanha contra a divulgação de dados de autor de crimes em escolas. A repórter Maria Neves tem os detalhes.
15: A Comissão de Segurança Pública da Câmara dos Deputados aprovou o projeto que prevê a realização de campanhas de conscientização sobre a divulgação de dados pessoais de autores de homicídios em escolas. Pela proposta, as ações deverão incentivar a cobertura jornalística responsável e ética que priorize o interesse público. O texto original do deputado Dr. Jaziel, do PL do Ceará, proíbe a divulgação de informações como nome e foto do autor de crimes cometidos com o objetivo de provocar terror social ou generalizado. Dr. Jaziel propõe, inclusive, punições para quem incorrer na conduta, mesmo para os meios de comunicação. O relator na Comissão de Segurança Pública, deputado delegado Paulo Bilinski, do PL de São Paulo, no entanto, recomendou a aprovação da versão apresentada pelo relator na Comissão de Comunicação, deputado Kleber Verde, do MDB do Maranhão. Kleber Verde considera que proibir veículos de imprensa de divulgar nomes de pessoas envolvidas em crimes de terrorismo consiste em censura prévia, o que é proibido pela Constituição.
2: Apesar de reconhecermos os nobres desígnios esculpidos da concepção desses projetos de lei, suas concepções materiais violam o comando constitucional que veda a censura prévia, tornando-se incompatíveis com a sistemática do nosso ordenamento constitucional.
15: O projeto, que prevê a realização de campanhas de conscientização sobre a divulgação de dados pessoais de autores de homicídios em escolas, ainda será analisado pela Comissão de Constituição e Justiça. A proposta também terá de ser votada pelo plenário e, se aprovada, terá de seguir para o Senado. Da Rádio Câmara de Brasília, Maria Neves.
26: Termina agora o Jornal Câmara dos Deputados, produzido pela Rádio Câmara, com trabalhos técnicos de Everson Urani e apresentação de Luciana Vieira e José Carlos Andrade. Uma ótima noite para você.
27: O Jornal Câmara dos Deputados volta amanhã. Fique agora com as notícias do Tribunal de Contas da União.
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16: O Tribunal de Contas da União avaliou a atuação do governo federal diante dos apagões de energia em São Paulo. A fiscalização analisou a atuação do Ministério de Minas e Energia e da Agência Nacional de Energia Elétrica no acompanhamento dos serviços da empresa Enel. A concessionária atende mais de 8 milhões de consumidores em 24 municípios, incluindo a capital paulista. O TCU constatou que o tempo médio para restabelecer a energia passa de 10 horas e está acima das médias nacional e estadual. Desde que assumiu a concessão, em 2018, a Enel acumulou mais de R$ 320 milhões de reais em penalidades. O contrato termina em 2028. Por isso, o TCU determinou que o Ministério e a agência reguladora apresentem, em 60 dias, cronograma para garantir a continuidade do serviço. 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

0: 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E pra abrir esse baú do jeito certo, uma música que dispensa apresentação. Matchbox 20, Push. Bora voltar no tempo?
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0: baú da Mix, a gente vai pro intervalo comercial e na volta tem mais baú.
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0: Baú de hoje, Nath Roots, presente de um beija-flor. Valeu todo mundo que participou. Vamos liberar agora aquele kit Nicoboco com camiseta e copo mix. E quem tá levando é o Paulo Carvalho, final do fone 5490. Parabéns, Paulo Carvalho. Aguarde que a equipe da Mix vai entrar em contato com você, tá? 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Segue lá.
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0: Mix 11.3, boa noite, tá começando o mix acústico, aquele momento pra desacelerar e curtir versões que dão uma nova cara pras músicas que a gente já ama. E pra abrir a noite, uma versão exclusiva da mix com toda a intensidade do Charlie Brown Jr., Lugar ao Sol.
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1: Mix 1120, Neil, sou Sick, fechando o Mix Acústico de hoje.
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0: Mix 11:30 aqui na Mix, a música não para. Pitty na sua estante.
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0: Quit Play Games with My Heart aqui na programação da Mix. A gente vai fazer um intervalo comercial que é bem curtinho e na volta tem No Break.
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0: Again aqui no No Break, 2 horas de música direto, sem nenhum intervalo comercial. 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

0: Mix, meia-noite e 52 aqui na Mix, a música não para no break rolando, 2 horas de música direto pela rede Mix de rádio para todo o país. A gente ouviu o Usher, Love in This Club aqui na programação da Mix. Já já, estamos entrando na segunda e última hora do No Break. Vamos rolar para você várias músicas bem legais. Justin Bieber, também Charlie Brown Jr., U2, Martin Garrix e agora tem Sam Sonic.
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Me no No Break, 2 horas de música direto sem nenhum intervalo comercial. 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

Say goodbye aqui no No Break. Você já segue a Mix no Instagram? 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Tem tudo sobre o seu artista favorito, bastidores dos programas aqui da Mix.

0: No Martini, Hear Me Now, acabou.
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1: Mix, e essa é a hora em que a gente dá um plus na programação. É o Super Mix trazendo muita música legal. Essa edição acabou, mas fica ligado que a qualquer momento estamos de volta.

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0: primo pobre.
1: Pergunta da Jaqueline de Campinas. Existe algum luxo que você acha que vale a pena manter, mesmo quando a grana tá curta?
2: Jaque, existe. Mas antes do luxo, a gente tem que definir aquilo que é prioridade, tá? A gente tem que gastar com moradia, alimentação, pagar conta de água, luz. Esses são os gastos essenciais. Aí depois deles, a gente vai ter os gastos não essenciais ou supérfluos, né? Que é tudo aquilo que a gente gosta de ter ou fazer, mas que dá pra viver sem. É muito importante a gente ter esses prazeres também, mas a gente tem que gastar aqui com sabedoria, principalmente se a gente tá numa fase onde a prioridade é sair da pobreza e mudar de vida. Por exemplo, pagar uma plataforma streaming é um negócio que vale a pena, porque é barato, vai proporcionar momento legal com a sua família, ir no cinema uma vez por mês pode ser outro luxo, mas o ideal é escolher um cinema mais simples, num dia que o ingresso é mais barato, ir num parque, comer alguma coisinha por lá, pode sair 5 vezes mais barato do que ir numa balada. Então, você não só pode, como deve ter alguns luxos e prazeres, mas se você diz que a grana tá curta, você vai ter que adaptar esses prazeres à sua realidade até a sua vida melhorar e você poder ter mais luxos. Tudo é questão de organização, de prioridade e de entender o momento e as suas possibilidades hoje. O Gustavo Cerbasi tem uma frase bem legal que fala assim: vocês vão enriquecer muito mais rápido quando descobrirem o prazer das coisas que não custam nada. E já que tem muita coisa legal que é bem barata ou que não custa nada.
3: Se você tiver alguma dúvida, manda uma mensagem pra gente no WhatsApp da Mix, 11 98340 8000, e me segue nas redes sociais Primo Pobre no YouTube e @EduardoFeldberg no Instagram.
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0: bom dia! Começando o Jornal da Mix desta terça-feira, chega junto, hein? Começa o dia com muita energia, disposição, claro, levando informação pra você que tá com a gente todas as manhãs. E eu fico tão feliz, eu chego na rua, o povo chega, Thaís, eu ouço você todo dia, chega no Instagram, no direct, que legal, eu ouço você, o Marcos, então bacana ter esse retorno do público também pelas redes sociais, também pelo dia a dia. Na rua, em todo canto que a gente vai, sempre tem um ouvinte, sempre tem alguém que tá ligado no Jornal da Mix. Ah, eu vou pra natação, tô lhe ouvindo. Beijo, Mari Medeiros, obrigada pelo carinho. Obrigada a todos que estão sempre na escuta. E a política alagoana continua movimentando o noticiário, hein? A gente traz informações ainda da política alagoana e todas as suas repercussões. Agora o meu bom dia pra ele, que é o Sam, na mesa de operações. Bom dia pra você.
1: Bom dia.
2: Bom dia.
0: Na produção de estúdio, Renatinha Marques. Produção executiva do Jornal da Mix, Diana Cláudia Almeida. Nas imagens, Rafael Ferreira. Coordenação de jornalismo de Jonatas Maresia. E ao meu lado ele, Marcos Rodrigues. Bom dia pra você, Marcos.
3: Muito bom dia pra você, Thaís e Cavalcante. Pra todos e todas que nos acompanham a partir de agora. Já circulam também pelas ruas da cidade. Claro, hoje terça-feira, a vida segue. Vamos juntos. A boa notícia de hoje é que você sabe que nunca foi sorte e sempre foi Deus. O Jornal da Mix está no ar.
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0: Eleições em Alagoas, levantamento mostra que JHC liderou duas eleições e Arthur Lira bateu recorde.
3: Outra informação para você, o deputado federal Fábio Costa. Olha, ele ampliou e muito a sua votação em 173% e sai fortalecido aí das urnas aqui de Alagoas.
0: É, vamos mostrar também quem foram os deputados federais mais votados em Alagoas e a dança das cadeiras na Câmara de Maceió. Eleição de dois vereadores para a Ali muda a composição do Legislativo Municipal.
3: Após derrota ao Senado, Renan Calheiros agradece votos e cita Pedro. No outro dia, fez a maior pescaria.
0: E no cenário nacional, Supremo Tribunal Federal, o ministro Nunes Marques avalia julgar o pedido de soltura de Jair Bolsonaro depois do segundo turno das eleições.
3: Cúpula do PT responsabiliza Sidônio por erros na campanha de Lula e quer guinada na comunicação.
0: E tem mais sobre o ex-presidente Jair Bolsonaro. Ele pediu autorização para receber a visita do filho Flávio Bolsonaro durante a prisão domiciliar.
3: PEC 6x1 entra em pauta no Senado, mas sob risco de não avançar.
0: Com essas e outras notícias, o Jornal da Mix está começando agora.
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0: Vamos saber então como é que fica o tempo nesta terça-feira aqui em Alagoas. Pode deixar o guarda-chuva por perto, viu? Deixa aí por perto, porque há a possibilidade de chover em todas as regiões do estado. Em Maceió e no litoral, será um dia com muita variação de nuvens, possibilidade de chuva rápida ao longo do dia, termômetros entre 22 e 30 graus. Na Zona da Mata, Baixo São Francisco, cenário é parecido, pode chover com muita nebulosidade durante o dia, mínima de 21, máxima de 31 graus. Quando a gente fala muito nebulosidade, não quer dizer que o sol não vai aparecer não, hein? O sol aparece, mas nuvens carregadas podem se formar durante o dia. No Agreste, pode chover pela manhã. Então, Alô, Arapiraca, Feira Grande, São Sebastião, Craíbas, todas as cidades aí do Agreste, pode ter chuva pela manhã, mas à tarde o sol aparece com mais força. A chuva pode retornar à noite e a temperatura deve chegar aos 34 graus. Esquenta também no sertão, com possibilidade de chuva em cidades sertanejas pela manhã e à noite, com alguns períodos de sol durante a tarde, temperatura pode bater os 35 graus. Resumindo, terça-feira de tempo instável, até com possibilidade de chuva no Agreste e no Sertão, mas chuva passageira, muitas aberturas de sol e calor mais forte, principalmente no interior.
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3: Informação sobre o trânsito para você que acompanha aqui o Jornal da Mix também na manhã desta terça-feira, dia 6 de setembro, de outubro, perdão, para você que está acompanhando.
0: Tô voltando
3: no tempo, já pensou? Dia 6 de outubro, né? Para você que está acompanhando aqui a nossa programação. Olha, para você que está nesse momento circulando aí pela Avenida do Valdo e Góes Monteiro, o trânsito é bom, tá? Melhor momento para você circular pelas ruas da cidade. Ele é moderado, leve, ainda tem a circulação de muitos caminhões, né? Tem que ter cuidado e atenção aí nesse sentido, mas o motorista flui com tranquilidade até o complemento, a Avenida Fernandes Lima, tá? O deslocamento até a Praça do Centenário, para quem vem desde a rotatória, antiga rotatória ali da Polícia Rodoviária Federal, não tem dificuldades no seu deslocamento para a região central. A Via Expressa, Avenida Menino Marcelo, também tem boa fluidez para quem sai ali do Complexo Habitacional Benedito Bentes, sentido Serraria. O mesmo ocorre com a L101 Sul e também a L101 Norte. O tempo é bom na capital alagoana, 6:12.
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0: E a gente inicia a edição de hoje ainda falando nas eleições aqui em Alagoas, porque foi divulgado um levantamento das últimas 5 eleições para deputado federal que ajudam a gente a contar, ajudam, na verdade, a gente entender um pouquinho da história política recente do estado. Esse levantamento é do Tribunal Superior Eleitoral e mostra quem foi o candidato a deputado federal mais votado em Alagoas em cada eleição desde 2010. E tem dois nomes que chamam a atenção, JHC e Arthur Lira. Em 2010, quem liderou a votação foi Renan Filho, na época do PMDB, com 140.180 votos. 4 anos depois, em 2014, JHC chegou ao topo. Foram 135.929 votos. E JHC repetiu o feito em 2018, quando recebeu 178.645 votos. Ele é o único nome desse período a terminar 2 eleições consecutivas como candidato a deputado federal mais votado de Alagoas. Mas o recorde absoluto veio só lá na frente, em 2022. Arthur Lira recebeu 219.452 votos. É voto pra caramba, 3,29% dos votos válidos para o cargo. Até hoje, essa é a maior votação registrada para deputado federal em Alagoas nessa série. E aí a gente chega onde, gente? Em 2026. Dessa vez, quem termina na primeira posição, Alvinho Lira, filho de Arthur Lira. Ele recebeu 172.628 votos. Agora, o detalhe é que a disputa desse ano foi bem mais apertada, né? Porque Fábio Costa ficou em segundo com 165 mil votos, uma diferença de apenas 6.979 votos entre o primeiro e o segundo colocados. Fábio Costa, especificamente, 165.649 votos. Luciano Amaral veio logo atrás com 155.915, ou seja, entre o primeiro e o terceiro colocados, a diferença foi de pouco mais de 16 mil votos. Então são números que mostram mais do que simplesmente quem teve mais votos, né? Eles mostram como é que está o centro da política alagoana e como esse centro ele foi se deslocando ao longo dos anos. Em 2010, Renan no topo, e aí a gente vê uma alternância ali do topo dos votos com os nomes de JHC e Arthur Lira, tá bom? Então é esse o registro que eu gostaria de trazer nesse começo de jornal, com esse levantamento que divulga essa linha do tempo dos mais votados a deputado federal.
3: 6:15, hora de você ficar por dentro da política.
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3: Com ele, Arnaldo Ferreira. Buenos dias, Arnaldo.
0: Bom dia, Arnaldo.
2: Bom dia, gente. Bom dia a todos. Olha, primeiro turno, Alagoas já conhece governador, a sua bancada de deputados federais e os 27 parlamentares da Assembleia Legislativa e os 2 novos senadores. Agora vem o segundo passo, o segundo turno. Vamos saber com a assessora de comunicação do Tribunal Regional Eleitoral, o dia seguinte, o day after, começa primeiro a jornalista Flávia Gomes de Barros, a assessora de comunicação do Tribunal Regional Eleitoral, já começam a partir de hoje, desta terça-feira, a recolher as urnas para um novo carregamento, agora com 2 nomes.
4: É, a Justiça Eleitoral, amanhã, na terça-feira, né, já começa a nova logística para o segundo turno, com toda a preparação das urnas, esse recolhimento para fazer a nova geração de mídias e as cargas das urnas. Então, nessa segunda a gente descansa um pouco, os cartórios eleitorais não abrem, mas na terça-feira todo o planejamento e logística já recomeça em todo o estado.
2: Então, quer dizer que nesta terça-feira nós já iniciamos todos os trabalhos técnicos. As urnas vão ser recolhidas desses 7.101 locais, das 42 zonas eleitorais, mais precisamente, né?
4: Todas as urnas já foram recolhidas ontem. Não tem mais urna em local de votação especificamente. O que tem agora são urnas em cartórios eleitorais, esperando o calendário oficial do tribunal, porque é divulgado o edital para que as pessoas, as entidades fiscalizadoras possam acompanhar. Então, o tribunal vai divulgar esse edital, onde haverá a geração das mídias e a carga das urnas, especificamente para o segundo turno, e aí a gente começa realmente nessa logística de equipamentos.
2: A abstenção, neste primeiro turno, chamou a atenção?
4: Foi abaixo do nacional, mas ainda ficamos aproximadamente 20% de abstenção, então é muita gente, né? É um dado também de nulos e brancos, que foi grande, embora tenha sido abaixo do nacional, mas é um dado que alerta o tribunal que a gente realmente precisa iniciar o quanto antes projetos, campanhas e iniciativas para trazer mais essa população para a urna e para participar do processo.
2: As longas filas contribuíram para esse elevado número de 20% de abstenção?
4: Acredito que contribuíram pouco, né? Acredito que a gente já sabia que haveria fila, mas fizemos um chamamento intenso para os eleitores saberem a ordem de votação, saberem que tinha que levar a colinha. Infelizmente, muita gente não atendeu o nosso chamado, né? A gente teve também muito eleitor idoso, muito eleitor com deficiência indo votar, e isso atrasou bastante aí os procedimentos em alguns locais. Mas tudo dentro do planejado, a gente sabia que ia demorar mais um pouco do que uma eleição municipal com dois candidatos só. A gente se preparou para isso e o balanço que a gestão dos Barra do Alcides faz é que foi muito positivo, apenas 24 urnas precisaram ser trocadas, houve um clima de segurança e tranquilidade em todo o estado, tanto que o desembargador Rodrigo Prata, que é da Câmara Técnica do Tribunal, percorreu os 8 municípios que estavam com tropas federais e não teve nenhum tipo de situação, nenhum tipo de emergência, e a gente faz sim um balanço muito positivo, embora tivemos filas, a gente já sabia que teríamos. E para o segundo turno, acreditamos que vai ser tudo bem tranquilo.
2: A sujeira, os derrames de Santinho, foi o ponto mais negativo?
4: Foi feio, né? A gente, toda eleição, a gente faz campanha de sustentabilidade, fala com os partidos, fala com os candidatos, e infelizmente eles continuam fazendo aquele voo noturno, né? Derramando os santinhos, e nessa eleição a gente teve muito wind banner, wind flag irregular, o que fez com que os juízes da propaganda, que tinham o poder de polícia, determinassem esse recolhimento. As denúncias chegaram pelo aplicativo Pardal e agora vai ter a investigação e a punição dessas pessoas com pagamento de multa.
2: Qual apelo que a senhora faz, todo o tribunal, toda a corte fazem para os mais de 2 milhões e 400 mil eleitores? Nesse segundo turno.
4: O pedido para o segundo turno é para que as pessoas realmente compareçam, né? Não haverá fila, não haverá nenhum tipo de desorganização da parte da Justiça Eleitoral, que também não houve nesse segundo turno, né? O que houve foi atraso por parte dos eleitores mesmo, e que vão votar, né, na certeza que é mais uma chance que a população tem para exercer sua cidadania com plenitude, com integridade e com toda a transparência possível.
2: Muito obrigado, jornalista Flávia Gomes de Barros, e particularmente eu afirmo aqui o que toda a imprensa está dizendo: a senhora foi um show à parte, foi eleita. Olha, gente, pois é, o Tribunal Regional Eleitoral no primeiro turno teve um papel fundamental para a divulgação de notícias sem fake news, inclusive no combate à fake news. Agora, no segundo turno, vamos voltar novamente às urnas para eleger o futuro presidente da República. Em Alagoas, já tudo resolvido. Por hoje é só, gente.
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3: Valeu, Arnaldo Ferreira. Faço suas as minhas palavras em relação à nossa querida Flávia Gomes de Barros, a única porta-voz do jornalismo alagoano, ela que é a porta-voz da democracia, da justiça que trabalha pela democracia. Então você que não votou, faça um esforço, né? Obviamente, não deixe a história passar, o seu voto é fundamental. Lembre-se que para chegarmos até aqui, muita gente deu a sua vida. Então, faça você a diferença, porque afinal de contas a democracia, ela é uma construção. E o seu voto é como se fosse um tijolinho, né? Para a edificação, claro, desse momento tão importante aqui do nosso país. São propostas diferentes que estão aí na reta final e você faz a sua escolha, né? Pense bem. 6:22. 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
5: Diego Baroni de volta aqui na Rádio Mix pra falar da mais nova série queridinha da Netflix, chamada A Garota do Remo, que traz aquela mistura poderosa de esporte, ambiente escolar e romance, que funciona na maioria das vezes, como é o caso aqui. Apesar que alguns diálogos são meio piegas e artificiais, mas aos pouquinhos a série te pega, porque a trama

0: assistir tem um final bom e é da Netflix. Eu sou Diego Baroa, apresentador da Rádio Mix, especialista e fã de filmes e séries, e comigo você não perde tempo procurando o que assistir no streaming.
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6: Alô você, 6 horas e 26 minutos, 9 horas, 981709808, esse é o Zap Mix para você interagir conosco, né? 9 horas é outro compromisso, para você que tá acompanhando aqui a nossa programação. Olha aí, aqui nesse momento, a Avenida do Valdo Góes Monteiro, o final ali, a curva do Canaã Santo Amaro, tá indicando um certo acúmulo de veículos. Isso quer dizer que a Fernandes Lima também já aumentou o fluxo, né? Sentido centro. Mas ainda dá para circular numa boa. Não tem congestionamento, tá? Apenas retenções aí dos semáforos da região. E a boa notícia é sem ocorrência de acidentes. 6h26.
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6: Informação aqui também sobre a política, dando conta da votação do deputado federal reeleito Fábio Costa. Fábio Costa saiu fortalecido das eleições deste ano ao ampliar em aproximadamente 173% a votação recebida para deputado federal. O parlamentar passou de 60.767 votos em 2022 para 165.649 neste ano e terminou como o segundo candidato mais votado de Alagoas para a Câmara dos Deputados. Isso tem muito a ver com a transferência de votos do eleitor que votaria em Alfredo Gaspar para justamente Fábio Costa, mas também tem muito a ver com o seu posicionamento. O Fábio não omite qual é o seu posicionamento e a gente vê a posição dele em relação a candidato meia boca. Sabe como é candidato meia boca? É no bairro X ele diz uma coisa, no bairro Y ele diz outra, para agradar, né? Não faz santinho com a foto do candidato a presidente para não perder voto. Não, o Fábio, ele tem posição. Todos sabem que ele é bolsonarista, vota em Flávio, votava em Jair Bolsonaro, e isso ajuda a definir posição. Ontem, em entrevista à Gazeta, ao repórter Wiederlan Araújo, Fábio atribuiu o crescimento ao seu posicionamento político adotado durante o mandato. Ele afirmou que manteve uma atuação clara, sem ficar em cima do muro. Tá vendo aqui o que a gente falou, né? Agora tem candidato meia boca, né? É do grupo do Lula, mas faz o nome azul, porque se for vermelho, eu posso perder voto. Tá entendendo? Aí tem o outro de direita, não. Esconde o Bolsonaro pra dar a entender. Não, rapaz, tem que ter posição. Política é posição. Você é situação, você é governo, você é oposição. Qual é a sua situação? Você tem que definir, rapaz. Isso é o que faz o voto ficar claro também para o eleitorado. Então, parabéns ao Fábio Costa, foi reeleito, né? E aí se comprometeu a continuar defendendo as pautas da segurança e também, claro, trabalhar por mais investimentos em Alagoas. Essa entrevista está na Gazeta Web, você clica na matéria, tem lá o repórter Wiederlan Araújo, ou como dizem alguns, Wiederlan. Agora, 6 horas e 29 minutos.
5: Essa história de Wiederlan.

0: Ela é ótima. Gente, 6h29, vamos às informações do Boletim Integração com Mozar Luna.
1: Bom dia, estamos de volta aqui com o Boletim Integração de hoje, nessa terça-feira, um pouco afônico. Peço desculpas, ontem não fui ao ar, realmente peguei um resfriado muito forte que me deixou quase sem voz. Mas hoje estamos de volta com muitas informações dos municípios alagoanos, principalmente comentários voltados ao processo eleitoral que aconteceu no último final de semana. Isso mesmo, temos informação aqui sobre Arapiraca, né? A força de Célia Rocha, temos aqui a força de Sérgio Lira no litoral norte, certo? Lá em vários municípios, a atuação. Temos notícias aqui também do cenário político e como é que fica lá no litoral sul, a partir de Coruripe. Tem Penedo, tem, né, a madrugada das traições em Porto Calvo, né, a velha maldição de Calabar. E temos aqui a notícia de que Arthur Lira já se articula para ser o presidente do Senado Federal. Tudo isso a partir de agora no Boletim Integração de hoje, porque antes vamos aos nossos patrocinadores, passando pelo café quente do Grupo Coringa, este café maravilhoso que a gente toma logo de manhã cedo. 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Tá certo? Vamos às informações, gente. Momento de transição, né? E eu já soube que o governador Paulo Dantas já se colocou à disposição do governador eleito JHC para iniciar esse processo de transição com uma comissão mista de trabalho. Essa comissão já deve ser formada a partir da semana que vem para iniciar o processo de transição, que está muito curto, 2 meses apenas, para tanta coisa ser passada para o próximo governo. Mas já está aí o governador Paulo Dantas cortesmente se colocando à disposição do governador eleito JHC para iniciar essa transição tão importante. E que fique bem claro que o interesse é coletivo, é de Alagoas. Bom, vamos a Arapiraca, capital alagoana do Agreste, onde a ex-prefeita Célia Rocha mostrou força política e mostrou que aos 72 anos tem muito para fazer ainda em Alagoas. Ela realmente deu uma votação excepcional aos seus candidatos ao governo e a Senado, demonstrando que ainda tem um brilho próprio. Célia Rocha, em um depoimento emocionado, disse que voltou a percorrer antigos roteiros políticos e a reencontrar antigos eleitores que ainda a amam verdadeiramente, gostam dela e estarão com ela durante muitas caminhadas. Estive conversando também com lideranças ligadas ao governador eleito JHC, que já disseram que Célia Rocha pode disputar a prefeitura de Arapiraca em 2028. Não. O que sabemos de concreto é que Célia Rocha terá um cargo de protagonismo no governo JHC, provavelmente Secretaria da Saúde. Ela é médica, conhece bem os problemas da saúde e pode ocupar esse cargo muito bem. Entretanto, há quem defenda que ela possa ocupar um cargo de articulação política, já visando as eleições de 2028 em vários municípios. Mas a Secretaria de Saúde, Estadual de Saúde, tem essa capilaridade em todos os municípios de Alagoas. Vamos saber se ela vai assumir, tá certo? Até porque a Secretaria de Saúde vai exigir dela um corpo técnico muito competente. Bom, agora vamos ao litoral norte. Sérgio Lira já taxado do bruxo boreal, isso mesmo, bruxo boreal, porque coordenou a campanha de JHC e Arthur Lira no litoral norte, dando vitória em Porto Calvo, Japaratinga e Maragogi. Sérgio Lira disse que pretende fazer um trabalho de saúde na região norte muito grande, transformando o Hospital Regional do Norte numa grande unidade de medicina de qualidade lá na região. E pretende também entrar em vários redutos políticos para trabalhar para 2028 fazer o número maior de prefeitos da base do governador JHC. Tá certo? E Litoral Sul, Coruripe, tendo como base, elegeu a maior bancada estadual do estado, 3 deputados estaduais, Henrique Chicão, Marcos Beltrão e Mesac Padilha. Hoje, Coruripe tem um investimento muito grande de hotelaria e turismo, e agora conta com três parlamentares muito fortes, além do deputado federal Max Beltrão. Então, o município tem hoje um apoio, deverá ter o apoio, se todos os parlamentares se unirem em prol do povo de Coruripe. Em Penedo, o jovem Guilherme Lopes retoma a trajetória de seu avô, Hélio Lopes, na Assembleia Legislativa e também de seu pai, atual prefeito, Ronaldo Lopes, como deputado estadual. Promete ser um deputado bem atuante. Para concluir, o senador eleito Arthur Lira já está se articulando para ser o presidente do Senado Federal e aí terá uma força incomum, vamos dizer assim, do ano que vem. Ficamos por aqui. Voltamos amanhã.
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3: Aí, 6:35, a participação de Mozar Luna também dentro da nossa programação. Falar aqui do senador Renan Calheiros, que não foi reeleito. Tem aqui uma matéria na Gazeta Web, dando conta aí do seu posicionamento. O senador Renan Calheiros agradeceu na segunda os mais de 729 mil votos recebidos na disputa para o Senado em Alagoas. Em publicação no Instagram, ele reconheceu o resultado das urnas, agradeceu aos apoiadores e afirmou que continuará trabalhando pelo Estado até o último dia do mandato, que é fevereiro, né? Do ano que vem. Ele fez uma postagem onde tem uma foto de um momento de campanha e aqui a mensagem: obrigado, Alagoas. Está aqui, portanto, o texto, né, que faz menção. Quero agradecer a cada alagoano e a cada alagoana que confiou em mim. Cada voto que recebemos carrega uma história, uma esperança, um pedido, declarou Renan. Ele também agradeceu à família, aos prefeitos, vereadores, lideranças e militantes que participaram aí de sua campanha. O senador terminou a eleição na terceira colocação, atrás de Arthur Lira e Marina JHC, que conquistaram as duas vagas disputadas no domingo. Renan recebeu, repetindo, 729.807 votos, o equivalente a 22,25% dos votos válidos para o Senado. Ao comentar a derrota, Renan defendeu respeito à decisão popular. Disse ele: passei a vida pública defendendo a democracia, também nos momentos em que ela esteve ameaçada. Ela vale quando a gente ganha, quando a gente perde também. O voto do povo merece respeito sempre, disse Renan. Renan garantiu que permanecerá atuando no Senado até o encerramento do mandato. No fim da mensagem, o senador reconheceu a referência bíblica, utilizou aqui para encerrar a sua manifestação. Disse ele: numa noite, Pedro não pescou nada. No outro dia, fez a maior pescaria da sua vida. Obrigado, Alagoas. Que Deus abençoe nossa terra e nosso povo. Fecho aspas, concluiu o senador Renan. Agora são 6:37.
0: 6:37, gente, vamos falar da mudança que vai acontecer na Câmara de Maceió. A eleição de dois vereadores para a Assembleia Legislativa vai provocar dancinha das cadeiras no Legislativo Municipal. Teca Nelma e Leonardo Dias foram eleitos deputados estaduais e com a ida dos dois para a Assembleia, duas cadeiras ficam abertas no Legislativo da capital. Já está definido quem assume. Charles Ebert será o substituto de Teca Nelma e Caio Bebeto vai ocupar a vaga deixada por Leonardo Dias. Portanto, o resultado das urnas para a Assembleia Legislativa produz um efeito direto na política de Maceió. É a chamadinha dança das cadeiras que nós conhecemos, né? Para a música e sentar um. Quem não sentou porque não conseguiu cadeira, né? É sempre assim. Essa é uma consequência, gente, claro, das eleições. Merece que a gente olhe com cuidado, porque quem foi eleito, o eleitor sempre direciona o olhar assim, né? Para quem foi eleito, mas não necessariamente para quem passa a ocupar a vaga deixada por esse parlamentar. Então a mudança, ela vai acontecer tanto na Assembleia quanto na Câmara Municipal. Teca Nelma, Leonardo Dias ampliando a sua atuação política, saem de um mandato municipal para representar eleitores de todo o estado e Charles Ebert e Caio Berbeto ganham espaço na Câmara de Maceió. É, e não é apenas, eu diria, uma troca de nomes. É, quando se muda a composição de uma Câmara Municipal, pode mudar também o que eu chamo de correlação de forças, né? O que a gente observa dentro do equilíbrio da casa. A relação com a prefeitura, os blocos que se formam, as comissões, principalmente o comportamento das votações. E nas votações mais importantes. E precisamos ficar de olho nisso, sempre acompanhar. Charles Ebert e Caio Bebeto vão simplesmente ocupar as cadeiras que ficaram vagas ou vão demonstrar uma atuação política diferente? Cada vereador... A cadeira não é a mesma, a gente sabe, mas o mandato também. É, a cadeira é a mesma, mas o mandato não é, aliás, só retificando. Cada vereador, gente, chega com as suas próprias posições, alianças com as suas próprias convicções, acima de tudo. O desafio também vai mudar de tamanho do outro lado, para quem deixou a Câmara Municipal, para ter Cadelma e Leonardo Dias. É, na Câmara, a gente via, o foco era Maceió. Na Assembleia, eles passam a legislar e fiscalizar questões que envolvem os 102 municípios alagoanos. Então, não vai mudar só quem vai sentar na Assembleia, né? O resultado de domingo vai mudar tudo, mexer no tabuleiro político da capital. E a gente acompanha como é que fica essa composição, os posicionamentos, se essa mudança vai aparecer na prática, nas votações, nos debates que realmente interessam a população de Maceió, é exemplo do plano diretor da capital.
3: Pois é, tudo é política, né? A sua vida só vai se resolver com a política. Não é reclamando no corredor, dentro de casa, diante do espelho e, naturalmente, ali no joguinho de dominó da praça. Se você não se mexe, não faz a sua parte, não vota, tá certo? Você vai ser apenas mais um nessa soma. E agora, você também está sendo convocado para votar no segundo turno. Há toda uma estrutura articulada pelo Tribunal Regional Eleitoral com base na intenção do TSE. Primeiro milagre da eleição de 2026. Ninguém criticou as urnas eletrônicas. Está vendo como são as coisas na democracia? No ano passado, aliás, na eleição passada, quando o resultado foi desfavorável, questionamento sobre a urna. Agora, deu tudo certo dentro dos planos, né, que cada candidato tinha, a urna é uma maravilha. Tá vendo como é? Então, a democracia é assim, essa liberdade que você tem de falar. Agora, quando você acusa as estruturas, tem que ter provas, senão dá cadeia, né? Então, tem que estar atento em relação a isso. Mas tudo é política, tudo vai se resolver na política, né? Política pública, a política que determina justamente planejamento orçamentário, a política que vai incluir a sua cidade num arranjo produtivo que vai gerar mais empregos, a política que vai entender a sua situação econômica de momento e de repente lhe dá ali aquela ajuda, tudo é política, né? Então é por isso que você está sendo convocado a no dia 25 de outubro também tomar uma posição. Agora são 6 horas e 42 minutos.
0: Vamos fazer um rápido intervalo. O Jornal da Mix volta já já.
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3: 6:45, 6:45. Para você que acompanha aqui o nosso programa, vamos aqui às mudanças no trânsito também na manhã dessa terça-feira, de tempo bom na capital lagoana, né? A chuvinha durante a madrugada, mas agora o tempo é bom para você que está acompanhando aqui a nossa programação. A única mudança que eu percebo é mais no trecho da Fernandes Lima, em especial após o encontro Rotary-Fernandes Lima, né? Sentido aqui Praça do Centenário, é possível perceber uma movimentação um pouco maior. Ó, aqui agora tá aparecendo trânsito moderado e risco de chuva, então tá, pode rolar uma chuvinha.
0: Pode, agora pela manhã também.
3: Ah, então apareceu pra mim agora no Google, nesse momento.
0: No Google?
3: 6:46.
0: Ai, Marcos Rodrigues, você é uma onda. Vamos lá, gente, vamos pra Brasília agora? Vamos lá, Kel.
2: Direto de Brasília.
0: Vamos seguindo para Brasília, porque tem movimentação importante no Supremo Tribunal Federal. Ministro Nunes Marques avalia julgar, depois do segundo turno das eleições, a ação que busca rever a condenação do ex-presidente Jair Bolsonaro e pode ter reflexos sobre a liberdade dele. E é importante a gente até ter cuidado com as palavras, porque o Nunes Marques ainda não decidiu soltar Jair Bolsonaro. Só para deixar claro isso, que existe uma revisão criminal em tramitação e pedidos da defesa. Segundo informações já publicadas, divulgadas na imprensa, o ministro sinalizou a interlocutores que não pretende tomar uma decisão durante o pleito eleitoral, o processo eleitoral. E a gente consegue entender. Além de ministro do Supremo, Nunes Marques preside atualmente em Brasília o Tribunal Superior Eleitoral. Portanto, é ele que está à frente da corte que é responsável pela condução das eleições. A ideia, segundo a apuração publicada, é evitar uma decisão sobre Jair Bolsonaro no meio da eleição e deixar a análise para depois da conclusão do segundo turno. Aí você pergunta, o que Bolsonaro quer? Né? O que a defesa de Bolsonaro quer? A defesa está tentando, obviamente, reverter a condenação definitiva do ex-presidente, que foi condenado a 27 anos e 3 meses de prisão no processo relacionado à tentativa de golpe de Estado. A revisão criminal é um instrumento, diga-se de passagem, que pode ser utilizado depois que uma condenação se torna definitiva, ou seja, pode-se buscar, por exemplo, a anulação da condenação, a alteração da classificação dos crimes e até a redução da pena. Então, a defesa de Jair Bolsonaro vem alegando que houve erro judiciário e questiona a forma como o processo tramitou. Entre os argumentos, os advogados vêm sustentando que Bolsonaro deveria ter sido julgado pelo plenário do Supremo e não pela primeira turma. A defesa também levanta questionamentos sobre o acesso às provas e sobre a delação do ex-ajudante de ordens Mauro Cid. Tem outro elemento que é mais recente, inclusive, nessa história, que os advogados chegaram a apresentar um novo pedido de liberdade, passaram a utilizar também declarações feitas pelo ministro Alexandre de Moraes em outro processo, o caso Banco Master, que a gente está acompanhando aí, para reforçar o argumento de que a defesa precisa ter acesso integral às provas e tempo suficiente para analisá-las. Então esse é o posicionamento da defesa de Jair Bolsonaro. Aí a gente pensa, a PGR, ela se posiciona como? Como é que a Procuradoria-Geral da República está posicionada? Não é contra a revisão. Um parecer enviado ao Supremo, isso no mês de junho, se eu não me engano, em junho, o Procurador-Geral da República, Paulo Gonet, sustentou, inclusive, que a defesa não apresentou fato novo capaz de justificar uma alteração da condenação. Para a Procuradoria-Geral da República, essa condenação, ela se sustenta por um conjunto que é robusto de provas, incluindo a delação de Mauro Cid. Então, é de um lado defesa tentando retirar a pena, conseguindo essa revisão, pedindo a liberdade do ex-presidente, do outro, a Procuradoria-Geral da República defendendo a manutenção do que já foi decidido. Marcos, é BO, meu amigo, e vai ter muita movimentação. Vamos aguardar, porque o ministro Nunes Marques já sinalizou que após as eleições deve analisar.
3: Olha só, primeiro, quem está preso merece sim pedir processo de revisão de liberdade. Isso é a Constituição brasileira, que é a Constituição cidadã e democrática do nosso país. Então, não só o Bolsonaro, ex-presidente Jair Bolsonaro, como qualquer outro preso tem direito a isso. Nem todos têm, obviamente, esse alcance, porém, todos têm direito. Segundo, em relação ao que é o próprio processo em si, não há novidades, como já foi dito pelo ministro, mas há uma novidade: quem julgou demonstrou que está envolvido em problemas de corrupção. E aí é nesse contexto que o bolsonarismo acredita que uma corte que se apresenta sem moral não tem moral de condenar ninguém. Só que a questão do que foi a lei antes da descoberta do que era imoral não invalida uma coisa a outra. Mas o contexto é político. E como a maré está mudando, ela estava vermelha e parece estar ficando verde e amarela, há um contexto para que isso venha a ocorrer. Então, a verdade verdadeira é essa. E o Nunes Marques não quis tomar uma decisão monocrática, porque também apareceu nos problemas que envolvem lá o próprio Banco Master. Então, consequentemente, é dividir o peso e a paulada no lombo para todo mundo.
0: E essa divisão, claro, fica mais amena com o adiamento, empurrando para frente essa análise.
3: Em resumo,
0: né?
3: Como dizia vovó Adélia, como é que o sujo pode falar do mal lavado? 6:51, vamos agora com mais, a vovó Adélia era terrível, vamos aqui com as suas mensagens. Vamos lá, informação aqui, agora começou a caça às bruxas, do lado de lá. Tá? A campanha do PT, a procura de culpados pela passagem do senador Flávio para o segundo turno da eleição ao Palácio do Planalto, na frente do presidente Lula, a cúpula do PT vai dar uma guinada na comunicação da campanha. Um dia depois de assistir a onda bolsonarista invadir o país, Lula participou de duas reuniões, uma mais reservada, aquela do puxão de orelha e do palavrão, companheiro, apenas com um seleto grupo de coordenadores de sua campanha, e a outra com aliados do PT em outros partidos. Aí já fala mais manso, tal, né, o problema social. Sem meias palavras, a ordem de Lula foi para a equipe o seguinte: muda tudo que deu tudo errado. E aí, para conseguir se aproximar dos jovens, das mulheres e do espectro ideológico do centro, o núcleo de coordenação da campanha será ampliado com a participação de partidos aliados, como o PSB, do vice-presidente Geraldo Alckmin, e terá maior presença de integrantes do Nordeste, como o líder do PT no Senado, Camilo Santana. Em momento algum, a cúpula petista ou, obviamente, algum conselheiro de Lula reconhecem que, na reta final, o petista tomou posições eleitoreiras que acabaram sendo interpretadas dessa forma e que a rejeição ao seu nome vinha aumentando ao longo dos anos. Então, isso tudo foi a culpa agora do Sidônio Palmeira, que estava muito bem para fazer a campanha do João Campos, lá em Pernambuco. Aí o PT gostou de como ele foi reeleito e levou ele para trabalhar em Brasília. Aí, resultado, não conseguiu dar os resultados que o PT queria, agora está sendo culpado. Tá vendo como são as coisas? Quando dá errado, a culpa é do companheiro. É brincadeira, né? 6:53.
0: Trazendo aqui um um apelo para vocês, porque uma colega jornalista está precisando de doação de sangue. Ela sofreu um acidente de carro, estou falando da jornalista Clarissa Veiga. São aceitas ações de tipos sanguíneos B positivo, B negativo, O positivo e O negativo, que devem ser feitas lá no Hemopac, que fica no bairro do Farol, em Maceió. Ela está precisando de doação de sangue. Ela sofreu um grave acidente de carro no último sábado. De acordo com familiares e amigos, ela deverá passar por novas cirurgias e necessitar de apoio de doadores nos próximos dias. Então, a campanha já está mobilizando colegas, amigos. A Clarissa, que é uma pessoa sensacional, maravilhosa. Eu estou até estarrecida com a notícia, porque falei com ela na semana passada. E a gente precisa reforçar essa corrente para ajudar na doação, para auxiliar no tratamento e na recuperação dela. Marcos?
3: Pois é, foi minha aluna, Clarissa Veiga, não sabia. Então, repetindo, está precisando de doação de sangue. Pode ser feita no Hemopac, em nome de Clarissa Veiga. Qualquer tipo sanguíneo, é isso?
0: Qualquer tipo sanguíneo, preferencialmente B positivo, B negativo, O positivo e O negativo.
3: Tá? Então, né? Para que ela possa vir a se recuperar, não sabia dessa ocorrência, também pego de surpresa agora. 6:55, informação para você que está acompanhando também aqui toda a nossa comunicação. Olha, sem decisão do STF, Bets saem do ar e cumprem ordem de Lula em medida provisória. Você está sabendo, né? O presidente tomou uma medida provisória aí na semana que antecedia a eleição contra as Bets. Os sites das principais casas de apostas em operação no Brasil agora já estão fora do ar. A medida é o cumprimento de determinação trazida pela medida provisória assinada pelo presidente Lula, que definia o prazo até 23:59 desta segunda-feira, para que as bets mantivessem seus sites no ar e respectivos materiais publicitários. Como não apareceu um liminar do Supremo para salvar essa decisão, para suspender os efeitos da MP, as bets não tiveram outra alternativa, mas isso não impede reviravoltas. A relatoria dos processos está com o ministro Luiz Fux, que é contra Lula e tudo indica deve votar favorável às bets. Agora 6:56.
0: 6:56, gente, daqui a pouquinho nós vamos falar sobre o Outubro Rosa, esse mês que marca a campanha de conscientização, diagnóstico precoce do câncer de mama. Nós devemos receber aqui no estúdio a médica oncologista, a doutora Joyce Lisboa, para falar desse alerta, da importância das mulheres buscarem o rastreamento. A Sociedade Brasileira de Mastologia também ali envolvida nessa mobilização que salva sempre muitas vidas, porque câncer de mama tem prevenção. 6:57, vamos fazer um rápido intervalo, Marcos.
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3: Essa é a segunda hora do Jornal da Mix. Agora são 7 horas em ponto. Não se atrase. Trânsito intenso lá em Cruz das Almas, ali após a descida justamente da ladeira, né? Para quem chega aqui à capital alagoana pela ladeira da Josefa de Melo. Então, nesse momento, tem ali na Avenida Comendador Gustavo Paiva um trânsito mais intenso, sentido centro. Não há registro de acidentes. Aumentou o fluxo mesmo, tá? Fernandes Lima sofre a influência da carga de veículos que vem da parte alta da cidade. Tem um registro de acidente ou carro quebrado aqui, exatamente na curva do Canaã Santo Amaro. Cuidado se você está passando por aí, sentido centro. 7 horas e 1 minuto.
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0: Gente, vamos agora com a participação do blogueiro e jornalista Edivaldo Júnior.
13: Ah, tudo bem? Eu sou Edivaldo Júnior e o tema de hoje é o novo tamanho de JHC. Não, eu não estou falando da altura do governador eleito, mas da força política. Eleito o governador, JHC tem ao seu lado a mulher dele, Marina Cândia, como senadora eleita, e o aliado Arthur Lira, deputado federal, poderoso deputado federal, que agora é senador eleito e, junto com Marina, tomam posse no próximo ano. O grupo do JHC não fez apenas 2 dos 3 senadores, porque agora Alagoas tem 3 senadores. Desses 3, 2 farão, digamos, parte da base do futuro governo do JHC. Mas da bancada dos 9 deputados federais, o JHC deve ter pelo menos 5 deles. Nessa campanha agora, 4 dos deputados, dos 9 deputados federais eleitos, apoiaram o JHC. O Alvinho Lira, o Max Beltrão, o delegado Fábio Costa, por exemplo, foram alguns desses nomes, além do Gilvan Barros, que foi eleito pelo PSDB. E tudo indica que o Daniel Barbosa, filho do Luciano Barbosa, que apoiou o Renan Filho no primeiro turno, vai fazer parte aí da base do governo do JHC, de um futuro governo. Os outros 4 deputados estaduais não têm posição definida, mas tudo indica que podem seguir ali na oposição ou numa posição de independência. Rafael Brito e Isnaldo Bulhões, do MDB, Júlia Nunes e Luciano Amaral, do PSD. Na Assembleia Legislativa são 27 vagas, dessas 27 vagas, 15 ficam com o MDB, sob a liderança principalmente do presidente da Casa, Marcelo Vitor, 3 são da Federação Brasil, do PT, e esses 3 aí devem se juntar, esse bloco do MDB aí é num grupo e deve caminhar junto com esse grupo. E olha, os outros deputados foram eleitos ali, 9 deputados foram eleitos já dentro da base do grupo do JHC. 2 pelo PL, 2 pela Federação PSDB Cidadania e 5 pelo PP e União Brasil. Bom, tudo indica que o JHC terá pelo menos aí 9 deputados estaduais. 5 deputados federais e 2 senadores. É uma base muito forte. Mas a principal base do governador eleito não é essa, não. É a popularidade. O JHC preza muito pela popularidade, esse trabalho que ele faz de redes sociais, a forma como ele aparece, como ele fala, como ele cuida da imagem. Ele deve reforçar ainda mais como governador eleito, que essa popularidade que levou ele para o governo e essa popularidade que pode levar ele mais longe. Eu hoje fico por aqui, até a próxima.
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3: Agora 7:04, 7:04, para você que acompanha também toda a nossa programação. Olha, parte da derrota que, aliás, parte da perda de votos que fez Lula, né, cair muito a sua votação se deve a uma mudança lá no Rio de Janeiro. O Eduardo Paes, que é candidato ao governo, estava ajudando ao Lula a obter mais votos na região. Só que deu uma virada lá na reta final e o Douglas Ruas, que é o seu adversário ligado ao PL, ele acabou ultrapassando e Eduardo Paes ficou em segundo. Agora tem um outro problema, é que o Garotinho, não é? Antony Garotinho, mesmo subjúdice, disputou a eleição. E agora ele recebeu votos, né? Tem lá cerca de 3,5% dos votos válidos no Rio. E a decisão é o seguinte: se os votos do Garotinho forem anulados, o Douglas Ruas, que teve 49% dos votos, deverá ter o percentual de 50% mais um e, consequentemente, ganhar a eleição ainda no primeiro turno. Essa decisão também está com o STF. Em mantendo-se os votos de Garotinho e reconhecendo que ele poderia ser candidato, o STF também vai estar fazendo uma ponderação quanto ao prazo de condenação que ele tem por improbidade administrativa. Então tem duas questões. Se o STF fizer isso, vai desfazer uma condenação dele anterior em termos de prazo, né? E aí ele poderia concorrer. Se mantiver a interpretação original, ele continua ainda tendo prazos para cumprir pena. Mas, ao mesmo tempo, a decisão interfere no resultado da eleição no Rio. Então, aí não tem segundo turno e o Douglas Ruas, que é ligado ao pessoal que está preso lá, aquela bancada da bala e do crime, né, ligado às facções, é quem volta ao poder. Então, veja que situação delicada. E aí o Eduardo Paes chamou o Garotinho de laranja, não é, do processo, justamente para beneficiar o seu adversário, Douglas Ruas. Agora são 7:06.
0: 7:06. Gente, trazer aqui uma informação. Essa é uma das primeiras movimentações importantes, inclusive, da política nacional depois do primeiro turno. Com a disputa presidencial definida entre Lula e Flávio Bolsonaro, os candidatos que ficaram fora da corrida já começam, hein, Marcos? Será que Cury vai apoiar quem? Como é que fica Renan Santos? Então, já ficaram fora da corrida, mas na expectativa dos posicionamentos para o segundo turno, que vai acontecer no dia 25 de outubro. E as reações, o que a gente tem visto, são diferentes. A gente vê aí que Renan Santos vai permanecer numa posição mais direta, rejeitou tanto Lula quanto Flávio Bolsonaro, indicando que não pretende se alinhar nenhum dos outros dois projetos. Então, os outros dois candidatos também não declararam, permanecem em silêncio, não declararam apoio. O PSD optou por liberar as bases, deixando os integrantes livres para decidir qual candidatura apoiar nesse segundo turno. E a reeleição, de fato, é diferente agora. No primeiro turno, o objetivo era conquistar o próprio eleitor. No segundo, Lula e Flávio Bolsonaro precisam conquistar também o eleitor que não votou em nenhum dos dois. E o apoio partidário, apesar disso, não significa automaticamente transferência de votos. O candidato pode declarar apoio a Lula ou a Flávia, mas o eleitor que votou nele no primeiro turno não necessariamente vai seguir essa orientação. A gente sabe muito bem como a política vem se comportando. Por isso é importante, mais do que uma fotinha ali, ó, com a liderança política, é entender, né, para onde é que vai o eleitorado que votou nos candidatos derrotados, que votou branco, que votou nulo, que votou refletindo o descontentamento com a política brasileira. E quando um partido como o PSD faz assim, ó, vocês estão liberados, apoiem quem vocês quiserem, liberando mesmo, mostra que o segundo turno, ele pode ter arranjo regional. E esses arranjos regionais, muito diferentes, por sinal. Porque um grupo do partido pode caminhar com Lula em um estado e outro, e em outro apoiar Flávio Bolsonaro. numa outra região. Então, daqui até o dia 25, meu filho, muitas águas vão rolar, disputa passa a ser por apoio, por território, por aliança, principalmente pelo eleitor, que novamente está disponível para ser convencido ou não, viu? Ou não, porque tem muito eleitor e eu estou vendo essa característica muito mais latente, evidente nessa eleição. O eleitor que chega para votar já está dizendo, olha, eu não vou votar nem A e nem B. E acabou. E não tem quem mude meu voto. Você ouviu muito isso, Marcos? Porque eu ouvi. Ouvi muita gente que não estava nem do lado A, nem do lado B.
3: Pois é, né? E a vida tá aí. A democracia lhe dá a opção da escolha. Será que o mundo não tem lado? Será que não ter lado é que é a grande saída? Alguém vai governar, né? E depois, claro, diante de tantas diferenças de propostas, posições ideológicas, formas de ver o mundo, você vai dizer que não se identifica com nenhuma das duas? Então, realmente, é difícil, porque a democracia nos levou a esse afunilamento. A terceira via não surgiu. E talvez não tenha surgido exatamente por eleitores que, ao longo do tempo, foi ficando assim. O Augusto queria ser essa terceira via. Mas acontece que, na votação, houve uma antecipação do comportamento do segundo turno. E ele desidratou ainda mais e parte desses votos já migraram para o Flávio Bolsonaro. Quem é Cury? Quem é Zema, quem é Caiado, não é Lula, de certeza. Mas também não era Flávio. Então a grande dúvida agora é saber em se posicionar a partir da realidade dos dois. A tendência é que quem estava na oposição continue na oposição e continue votando. Ou também desista de votar, o que seria realmente muito grave para o processo. O fato é que 33 milhões entre brancos e nulos e que não foram votar, 33 milhões disseram não a esse modelo que está aí. Eu não conheço outro modelo além da democracia, porque na experiência do Brasil nós só temos duas, ou a ditadura ou a democracia. Na democracia, a gente existe para continuar falando, cobrando, pressionando, querendo políticas públicas para tentar evoluir enquanto coletivo. Na ditadura, só um grupo manda, você diz amém, finge que está tudo legal e aí vai seguindo a sua vida. E, consequentemente, sem liberdade. Então, você decide, né? Qual é a situação que você prefere? Qual a situação que está posta, não é? E, obviamente, quem defende uma ideia é quem defende a outra. Então, não tem como dizer que é tudo igual. Se dizer que é tudo igual, você está vivendo num nível de alienação e Nárnia, né?
0: Não, porque o que eu estou mais vendo
3: é tá em Nárnia. Está em Nárnia.
0: Pelo amor de Deus.
3: Então, assim, é realmente não querer participar. A omissão leva, obviamente, a consequências. E aí é ver o resultado. É fazer como fez aqui o governador Paulo Dantas, né? Muita gente, perdeu e tal. Gente, acabou domingo. Na segunda, você já tem que estar arrumando os paninhos, né? Como dizia a vovó, eu não vou falar o resto da frase que ela dizia, arruma os paninhos e já vai dizendo, vamos sentar para conversar, para fazer a transição. O governador Paulo Dantas se manifestou ontem sobre o resultado das eleições de Alagoas. Em publicação nas redes, ele agradeceu aos eleitores que apoiaram o seu grupo político e defendeu primeiramente o respeito à decisão às urnas. As urnas deram um recado, elas queriam uma mudança em Alagoas. E, claro, ele vai fazer essa mudança e já nomeou os responsáveis pela transição do seu governo, ligou para a JHC, o parabenizou pela vitória e colocou a estrutura de governo com a sala já à disposição para a transição começar. Então, é assim que tem que ser feito. Essa é a democracia. Ganhou, levou, comemorou, abraçou numa boa. Perdeu, a entrega e já vai fazendo o processo de transição. É o que vai acontecer. Isso chama-se normalidade democrática. Só acontece com liberdade, obviamente, de posicionamentos. 7:13.
0: A gente está vendo tanta coisa que até a liberdade de posicionamento está difícil. Eu estou vendo tanta aberração na rede social. Eu estou vendo influenciador com quase 5 milhões de seguidores, com discurso que desconhece a própria história do Brasil e com tom de preconceito e discriminação com o povo nordestino, afirmando que o povo nordestino vota com a barriga. Gente, é muito absurdo isso.
3: Tem muita gente se aproveitando para, obviamente, agir com preconceito em relação ao Nordeste.
0: É
3: tá?
0: Muito absurdo.
3: Então, inclusive com desconhecimento sobre o Nordeste. Agora, mais vergonhoso é ver nordestinos bem nascidos, de classe média, apoiando esse tipo de discurso. Então, infelizmente, ainda tem isso. E aí é mais um exemplo para você ver que dentro do processo político atual não existem políticos iguais. São antagônicas as ideias para você ficar aí, obviamente, dando uma de bonzinho e bonzinha e dizendo que ficar neutro é que é a saída, né? Então, tem que ter esse cuidado em relação a isso. Nordeste tem suas dificuldades, mas fomos nós que, obviamente, edificamos esse país. E por isso mesmo que precisamos de obras estruturantes para crescer e nos desenvolvermos, tá? Agora, obviamente, quem faz o processo de escolha é você, cidadão. É você quem tem liberdade. E essa liberdade, repito, só existe na democracia.
0: Com certeza. E esse influenciador atribuiu a votação, a aprovação do Nordeste à candidatura do presidente Lula há um peso para o restante do país. Como quem diz assim, ó, o Nordeste está votando e ele não precisa, a gente não precisa amargar esse peso, não. Vamos dividir aqui o Nordeste e separar. Ou o Nordeste se separa, ou o Brasil se separa do Nordeste. Sugeriu até, um absurdo chegou desse tamanho, sugeriu até que o Nordeste tivesse um administrativo diferente, um presidente diferente, um congresso. Gente, é muito absurdo, porque é preciso entender realmente a história do país, dizer que o Nordeste precisa se libertar do Brasil, ou o Brasil se libertar do Nordeste, não é análise política, não é. Não é, e essa é uma opinião que eu deixo claro aqui, isso é preconceito regional disfarçado de opinião, e aqui eu não estou falando de quem votou em lado A, em lado B, não. Você emitiu a responsabilidade de um cara desse, quase 5 milhões de seguidores, formador de opinião, né? É esse tipo de formador de opinião que a gente tem hoje na rede social.
3: Na verdade, ele foi promovido a deformador de opinião.
0: Minha,
3: né?
0: Gente, então... tá disseminando a desinformação, porque lamentável. O Nordeste não nasceu pobre, gente. O Nordeste não nasceu pobre.
3: A ideia de separatismo não é nova, ela é a mais covarde que existe. Quer dizer que depois que a gente ajuda a crescer, aí você quer tirar o lado que é considerado economicamente menor, né? E ficar só com a banda boa da história. É difícil
0: que,
3: isso, né?
0: E que na história do Brasil sempre sofreu, né, Marcos?
3: Pois é.
0: Com
3: pois é.
0: A destinação de... A distribuição de renda desigual, seca, falta de acesso à água. Gente...
3: Coronéis, né? Que obviamente tomavam conta, determinavam o tipo de voto só nos seus interesses, né? Que ao longo de décadas mataram, não é? Não distribuíram os recursos para que a gente se desenvolvesse. Então tem que lembrar que tem esse passado, né? E alguns até têm sobrenomes famosos que estão ainda por aí. Então é por isso que incomoda, e a gente tem mais é que ter esse processo de reação. Ser brasileiro no momento é se identificar com as identidades nacionais, se identificar com as nossas potencialidades e divergir no campo das ideias, tá? Nada de ficar brigando com o vizinho, com o parente por conta de política, mas tentar convencer pelas ideias. Perdeu, segue a vida, e cada um, claro, obviamente, é como a gente precisa conviver na democracia, com paz, para continuarmos nos desenvolvendo.
0: É tanto absurdo que a gente ouve, Marcos, as pessoas falando, mas o povo é burro mesmo, é ignorante. Gente, a gente não pode confundir pobreza, vulnerabilidade social, carências com ignorância. Cada um vota conforme a sua realidade, da mesma forma que quem é rico vota aí pensando, quem é investidor vota pensando em juros. Cada um com o seu cada qual. Quem é empresário vota pensando em impostos. Não é verdade? Então, quem vive a realidade no Nordeste mais dura, mais vulnerável, obviamente vai votar conforme a sua realidade. Sabe o peso do seu voto na sua vida e na sua decisão política para isso. Então, gente, é absurdos em cima de absurdos. Ainda bem que ainda existe muita gente coerente que se posiciona, mas não dá para ver alagoano, maceioense, comentando numa publicação dessa e só enxergando o lado político, não enxergar o lado discriminatório e criminoso de uma fala como essa. Isso é que é revoltante.
3: 7:18 e as primeiras pesquisas de intenção de voto para o segundo turno entre Flávio Bolsonaro do PL e Luiz Inácio Lula da Silva do PT começam a ser divulgadas nesta semana. Tá, a expectativa é para que saiam resultados do Datafolha, Vox Brasil, Atlas Intel e IPESP, que tem levantamentos previstos já para os próximos dias. A campanha oficialmente já começou ontem às 5 da tarde, já se pode pedir votos e utilizar também as redes sociais. O Datafolha tem divulgação prevista para quinta-feira. O Instituto prevê entrevistar 2.520 pessoas em todo o país e entre terça-feira, começando hoje, até a própria quinta. A margem de erro é de 2 pontos percentuais para mais ou para menos. Também na quinta-feira está prevista a divulgação da pesquisa do Vox Brasil, que terá 2.100 pessoas entrevistadas de forma presencial em domicílios aqui no Brasil. A pesquisa considera o eleitorado brasileiro com 16 anos ou mais. A margem de erro é de 2,15 pontos percentuais para mais ou para menos, com nível de confiança de 95%. Na sexta-feira está prevista a divulgação da pesquisa Atlas Intel. O Instituto fará 5 mil entrevistas por meio de questionário estruturado na internet. A margem de erro estimada é de 1 ponto percentual, com nível de confiança de 95%. No sábado, o IPESP deve divulgar o levantamento com 1.500 entrevistados por telefone. A margem de erro estimada é de 2,6 pontos percentuais em nível de confiança também para 95%. 7:19.
0: 7:19, virando agora para 7:20, hora de passar um recadinho. 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
14: Pergunta do Leandro, de São Paulo. Se você tivesse que cortar uma coisa do orçamento de um brasileiro hoje, o que seria?
15: Cara, é difícil falar uma coisa só, porque cada um tem uma realidade, prioridade diferente. Então eu vou dar 3 respostas, tá? Primeira, eu evitaria usar cartão de crédito, porque parece inofensivo, mas quando chega a fatura, que aqui no Brasil é em média R$1.500 por mês, ele pode se tornar o maior gasto dos brasileiros, né? Então foque em não parcelar as coisas. Isso é o que mais está ajudando meus seguidores a saírem da pobreza. Segunda, eu prestaria mais atenção naqueles gastos pequenos relacionados às compras no débito automático. Sabe aquelas assinaturas, streaming, aplicativo, compra recorrente? Parece bobeira, mas se você tiver muita conta programada assim, pode engolir uma boa parte do seu salário. E a terceira resposta tem a ver com alimentação, que é um dos maiores gastos dos brasileiros, tá? Você não precisa parar de comer, mas presta atenção nisso. Será que o mercado que você vai realmente é barato? Não vale a pena comprar tudo num atacadista ou por aplicativo? Aqui em casa, eu e a minha esposa estamos economizando uns 30% desde que a gente começou a fazer compra pelo aplicativo. Então, pode ser um item importante para você prestar mais atenção. A fatura do cartão, que é o que mais lasca os brasileiros, os pequenos gastos é o que muita gente nem percebe que está gastando, e a alimentação é uma coisa que pode dar para economizar sem abrir mão da qualidade.
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0: Aí um alerta de acidente também na Fernandes Lima, acidente ao carro quebrado. Deixa eu ver aqui o ponto onde está acontecendo, é no bairro do Farol, pouco depois ali da Praça Sergipe, né, pelo que indica. Então você que está vindo aí nesse trecho, cuidado, atenção à indicação de acidente ou carro quebrado para você que está vindo para a região central. 7h25.
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2: Vamos falar sobre o Outubro Rosa, chamar a sua atenção aqui, porque todo mês de outubro a gente fala muito sobre câncer de mama, ver prédio iluminado de rosa, tudo fica rosa, né? Nas redes sociais, muitas campanhas, mas a gente vai falar sobre, de maneira direta, sobre o Outubro Rosa agora, por isso que nós convidamos mais uma vez a doutora Joyce Lisboa, ela que é médica oncologista, tá aqui com a gente. Já vamos direto para o assunto, o que que é uma mulher precisa fazer para não descobrir o câncer de mama tarde demais? Bom dia, doutora.
3: Bom dia, Thaís, bom dia a todos, obrigada pelo convite. Então, o câncer de mama é o câncer mais comum na mulher, né, e continua sendo. O mais importante é, primeiro, que a mulher se conheça. É importante que a gente conheça o nosso corpo e realizar os exames de forma regular. A mamografia, ela é responsável pelo diagnóstico precoce, então fazer a mamografia anual a partir dos 40 anos é imprescindível. Então, se conhecer, ir aos médicos e fazer os exames de forma regular.
0: Doutora, por que houve uma mudança de comportamento no que diz respeito ao exame do toque? Eu me lembro que ele era mais divulgado, de forma mais ampliada. Foram várias as campanhas para isso e de um tempo para cá o foco está mais na mamografia do que no incentivo ao exame do toque.
3: Exatamente. É importante que a mulher tenha esse costume de fazer o toque, e pode ser em qualquer período do mês, para que ela conheça a sua mama, justamente porque entre um ano e outro, esse intervalo entre os exames, pode acontecer alguma coisa e ela conhecer a sua mama. Mas o toque, ele geralmente diagnostica ali tumores a partir de 2 centímetros, e a gente quer fazer o diagnóstico antes disso. Então, e muitas vezes não aparece, a mulher não consegue palpar. Uhum. A mamografia, ela é o único exame associado a um diagnóstico mais inicial, e é o único exame associado também ao aumento da sobrevida, chances de cura. Então,
0: ele é o mais preciso, é isso?
3: É o que consegue diagnosticar mais inicialmente, porque em termos populacionais a gente tem que fazer um exame que tenha um custo-benefício, que você consiga oferecer para o maior número de mulheres e que tenha algum impacto real, e a mamografia tem. Existe uma forma de apresentação clínica do câncer de mama, que são as microcalcificações, que a mamografia vê. Então, certo. Ela é muito importante, realmente.
0: As mulheres temem muito, obviamente, a extração da mama, né? E, obviamente, hoje já existem alternativas como cirurgias plásticas, já também pós-operatório. Isso é uma realidade no Brasil?
3: Principalmente no sistema privado. No sistema público a gente consegue ainda, mas essas cirurgias reconstrutoras com prótese imediata, com cirurgião plástico, é um pouco mais difícil o acesso, mas a gente tem lutado, já tem incorporado no SUS também, mas é uma realidade. Até porque hoje, a mulher com câncer de mama, ela não precisa retirar a mama toda. Aí vem mais uma vez o diagnóstico precoce. Uhum. Quanto menor a lesão que você descobre, menor vai ser a cirurgia.
0: Da decisão, e, né?
3: Inclusive do tratamento. Você vai ter uma cirurgia menor, você pode receber menos tratamento, inclusive de quimioterapia e outros que a gente desenha para esse paciente.
2: Vamos voltar para a mamografia. A partir de que idade a mulher já deve pensar em fazer esse exame? Tem muita mulher que nunca fez aí, mulheres mais novas, que estão na casa dos 30, ainda não realizaram o exame. Essas mulheres já precisam pensar na mamografia? Se tiverem casos de câncer na família, especialmente de parentes diretos, primeiro grau, já podem começar, porque tem peculiaridade, né?
3: Sim, com certeza. As sociedades médicas recomendam que a partir dos 40 anos todas as mulheres façam câncer de mama anualmente. Façam mamografia anualmente. É um pouquinho diferente da sociedade do INCA. O INCA fala a partir dos 50 anos e nós, sociedades médicas, não concordamos. Se a gente for pensar, cerca de 20% a 30% dos casos de câncer de mama aqui no Brasil ocorrem antes dos 50 anos. Como é que você vai começar a rastrear após os 50? 50, não tem sentido. Uhum. Então, para todas as mulheres, as sociedades médicas recomendam mamografia a partir dos 40 anos. Em relação a mulheres mais jovens, quanto mais densa a mama, a mamografia pode perder um pouco a acurácia, porque é muito tecido mamário ali. Então, mulheres jovens, abaixo dos 40, em torno dos 30 anos, isso aí tem que ser individualizado, tá? E tem que conversar com o médico, avaliar a história familiar. Existe algum

0: umas calculadoras de riscos que a gente faz para indicar para mulheres mais jovens, porque a mamografia nessa população ela não tem um impacto tão grande quanto em mulheres mais acima dos 40 anos. Vou dar um exemplo, mulheres que têm síndrome hereditária, que têm mutação em BRCA1, a gente começa o rastreamento mais jovem, mas associa uma ressonância de mamas. Então, a gente, para mulheres abaixo dos 40 anos, a gente tem que individualizar a conduta.
1: Por que na mama, doutor? O que é que as pesquisas indicam assim? Por que especificamente a mulher ela corre o risco do câncer na mama?
0: É o principal órgão que a gente tem que está relacionado a câncer. Então, assim, nós mulheres, a gente passa a vida inteira tendo estímulo hormonal, que é o estrógeno, desde da fase que a gente menstrua até entrar na menopausa.
1: Certo.
0: E tem um tecido mamário muito maior, por exemplo, do que o homem. É como um homem na próstata. Então, o fato de sermos mulheres...
1: É muito irrigado, é uma área muito irrigada.
0: É porque tem muita célula mamária, né? Então, você tem uma densidade mamária ali maior. Então, o fato de sermos mulheres, termos uma densidade mamária, estarmos envelhecendo, são os principais fatores de risco. E, além disso, o estímulo hormonal que a gente tem a vida toda. Tanto é que a maior parte dos cânceres de mama, eles são receptores hormonais positivos por conta desse estímulo que a gente tem durante toda a vida.
1: Então, quem está nos ouvindo agora, o homem que está com a esposa, incentivá-la a fazer o exame da mamografia. Não tem muita burocracia para fazê-lo, vai detectar de forma precoce, é isso que a gente quer se tiver de ocorrer, para iniciar o tratamento, não necessariamente com extração da mama. Então, exatamente, já avançamos mais em relação a isso. Mas a mulher que não tem histórico familiar não quer dizer que ela está isenta por conta dessa carga hormonal que ela recebe a vida toda.
0: Na verdade, a maior parte dos cânceres de mama, eles não estão associados à história familiar, tá? Uhum. A maior parte das mulheres não vai ter uma história familiar muito rica de câncer de mama ou de outros cânceres. Cerca de 85% dos tumores de mamas, eles são multifatoriais, que aí está associado a fatores ambientais, hormonais, não necessariamente a história familiar. Isso é um ponto importante. Ah, eu não tive história de câncer na família, eu estou isenta. Não está. Então, tem que fazer o rastreamento.
2: Câncer de mama não dói? Porque muita gente só procura quando tem, né, aquela sensação. Quais são os principais sinais que podem servir de alerta? E se esses sinais já aparecem, indica que o câncer já está avançado?
0: Boa pergunta, Thaís. A maior parte das vezes, dor não é um sintoma associado a câncer de mama. Tá? Na maior parte das vezes, ou é assintomático através dos exames, que é o que a gente quer, ou um nódulo à palpação. Pode acontecer também de sair uma secreção pelo mamilo, uma secreção rosa, sanguinolenta, isso também é um sinal de alarme. E quanto maior a gente palpa, maior vai estar, mais avançado vai ser esse tumor. Se você tem uma alteração na pele, uma vermelhidão, uma retração de mamilo, esse aí também são sintomas, e são sintomas que indicam também uma lesão maior, mais avançada. Então, mas, de forma geral, o principal sintoma é um nódulo palpável pela mulher.
2: Então, sem dor, sem incômodo.
0: Na maior parte, não quer dizer que você tem um nódulo doloroso não possa ser câncer. Isso pode acontecer, mas não é a maior parte das vezes. Pelos estímulos hormonais que a gente tem durante o ciclo menstrual, então, displasia mamária, nódulos mamários, essas dores são mais associadas a nódulos benignos, na verdade.
2: O que a gente fica se perguntando, com tantos casos e tantas histórias, né, conhecemos de mulheres que tiveram o diagnóstico da doença, desse estágio de descoberta, né? A partir do diagnóstico, em que fase, em que estágio a doença foi encontrada? O diagnóstico precoce, a gente reforça sempre, é fundamental para que se diagnostique a doença numa fase inicial. Mas quando chega no momento de já sair essa secreção? Ou de já ter alguma alteração ali no tamanho da mama? Isso indica realmente que já é uma fase mais avançada? Qual é a chance de cura desse câncer? É um câncer que a gente sabe leva para a condição de metástase. Então, e evolui muito rápido na maioria dos casos, né?
0: Então, o câncer de mama é uma doença heterogênea. Existem alguns subtipos. Existem uns subtipos que são mais agressivos, de crescimento mais rápido, outros de crescimento mais lento, tá? Então, tudo isso vai estar associado à chance de cura, o tamanho que foi diagnosticado, se tem ou não linfonodo na axila, porque muitas vezes vai para a axila. E quando a gente tem um diagnóstico de uma mulher com câncer de mama, a gente faz um mapeamento, faz alguns exames para avaliar os outros órgãos e avaliar se tem metástase ou não. Lógico que quanto maior o tumor, mais espalhado ele tiver aqui nessa região da mama e da axila, maior a chance de você ter uma metástase. Mas graças a Deus, a maior parte das vezes hoje, a gente ainda faz o diagnóstico de câncer de mama em estágios mais iniciais, com maiores chances de cura.
1: Isso que é o mais importante, né? Saber que tem a possibilidade da cura e, consequentemente, vida que segue. Doutora, obesidade é algo que pode preceder câncer?
0: Com certeza,
1: gente. Também de mama, no caso?
0: Com certeza. Como eu tinha falado, o câncer de mama é uma doença multifatorial, ambiental, e a obesidade é um dos principais fatores de risco.
1: Uhum.
0: Porque a obesidade, ela está associada a um processo inflamatório, ela está associada a alterações que aumentam o risco de disfunção celular. Então, a obesidade, sim, é um fator de risco para câncer de mama. A gente conversa muito isso sobre com as mulheres, assim como a atividade física é um fator de proteção. Então, a obesidade é um fator bem estabelecido e a gente deve conversar com as pacientes e com as mulheres em geral para que tenha esse cuidado.
1: Então, o corpo tem que estar em movimento para ter metabolismo, para esse metabolismo eliminar, obviamente, as toxinas, para que essas toxinas não fiquem acumuladas no corpo e, claro, evitem ali uma proliferação irregular de células, que é o que dá origem ao próprio câncer de um modo geral. A tomografia é o exame mais preciso.
0: Mamografia,
1: né? Então, eu falei tomografia. mamografia é o exame mais preciso. Ele é mais acessível tanto para o SUS como também para a rede privada. Agora, a mulher tem que se prontificar a fazer isso, conversar com o seu médico também com regularidade.
0: Exatamente. E é importante lembrar que a obesidade está associada ao câncer de mama por esse processo inflamatório que a gente fica, mas também há muitos outros, há pelo menos 13 tipos de câncer. Então, assim, a obesidade é uma doença e deve ser tratada como uma doença que está associada a desencadear outras doenças. Então, é importante essa fala.
1: Eu gosto dessa palavra, multifatorial. Né?
2: Obesidade. Ó, vamos colocar aqui uma situação que está sendo muito modinha. Muitas mulheres, com os adeptos das corridas, dos exercícios nas academias, muitas mulheres estão optando por fazer uso de testosterona, utilizar GHs, peptídeos, tudo você imaginar aí. Qual a contribuição que esse tipo de conduta pode dar para um diagnóstico de câncer de mama?
0: Olha, a gente sabe que o tumor de mama é um tumor associado ao estrógeno e progesterona, né? Então, o principal estímulo via estrógeno e progesterona pode aumentar o risco de câncer de mama. O uso de anticoncepcional prolongado, terapia de reposição hormonal está associada também prolongada com estrógeno e progesterona um pouco a câncer de mama. Não é muito como a gente achava no passado. Agora, o uso desses implantes, né, desses chips com gestrinona, testosterona, a verdade é que a gente não tem ainda dados suficientes para entender se eles realmente aumentam câncer de mama ou não, tá? A gente não tem estudos a longo prazo dizendo, a gente não posso fazer essa associação, uso de testosterona com câncer de mama, sim com saúde cardiovascular, risco cardiovascular, outros tumores, mama especificamente a gente não tem ainda. Se você for pensar, o uso do chip desses implantes é uma coisa muito recente, então a gente ainda não tem dados a longo prazo suficiente para dizer que com certeza aumenta. Um grande desafio que a gente tem na prática é a gente tem uma paciente com um diagnóstico estabelecido de câncer de mama e ela tem aquele implante que está liberando hormônio. Como a gente vai fazer isso?
2: Colocou o implante, não tem como tirar.
0: Alguns têm, a gente consegue, faz um ultrassom, consegue tirar. Outros são tantos pallets que a gente fica com a dificuldade. Então, a gente tem essa dificuldade e nenhuma sociedade médica ainda libera os implantes não absorvíveis, que não podem ser retirados, né? Esses absorvíveis, na verdade. Então, essa é uma grande dificuldade que a gente tem tido na prática. Então, nós, como sociedade médica, a gente não indica ainda esses implantes manipulados.
1: Pois é, importante essa conversa, porque você, homem, tem um papel importante na vida da sua mulher. Se você a ama, incentive-a também a fazer o exame de mamografia, tá? E você, mulher, conversar entre as outras, né? Que é fundamental, porque, obviamente, claro, essa troca de informações, indicação onde você pode fazer esse exame, ele é determinante. Ter o acompanhamento regular do médico já vai ajudar bastante, porque ele vai saber pontuar os momentos que você vai ter que fazer também a ampliação desses exames. A doutora Joyce, ela é oncologista, conhece bem essa realidade, já ajudou muitas mulheres a recomeçar a vida por ter detectado também o câncer na fase inicial. Houve uma época que esse diagnóstico era quase uma sentença, hoje não é mais. Então, por isso que a gente está fazendo esse trabalho educativo aqui no Jornal da Mix.
2: Marcos, É importante, só para a gente encerrar com a doutora Joyce, e eu não podia, essa pergunta é importante para fazer, porque o que tem de mulher tomando Monjauro, essas canetinhas para emagrecer e também sem acompanhamento médico, isso pode ter alguma influência também no diagnóstico de câncer de mama?
0: Então, essa é uma excelente pergunta, porque é do dia a dia no consultório. Esses tirzepatida, semaglutida, que tem sido utilizado, a gente tem uma perspectiva boa em relação à redução de câncer. Por quê? Porque eles reduzem a obesidade. Então, reduzindo a obesidade, você acaba reduzindo o risco de câncer. Então, já tem alguns estudos, inclusive no Congresso americano desse ano, que foram apresentados, mostrando uma associação de redução do risco de câncer de mama e naquelas mulheres que já tiveram câncer de mama, podendo também, inclusive, ter um impacto na melhoria dos desfechos oncológicos para aquelas pacientes. Então, assim, a gente tem utilizado nas pacientes, lógico, de forma direcionada, com acompanhamento médico, nas pacientes que têm realmente indicação, parece sim ser benéfico o uso da tirzepatida e dos análogos de GLP-1.
2: Então, até em quem já foi diagnosticado, o Monjauro está sendo conduta, protocolo de
0: hoje,
2: tratamento.
0: Hoje, minhas pacientes que tiveram, por exemplo, câncer de mama, porque a gente sabe que quando a gente tem um diagnóstico de câncer de mama, a gente tem uma mudança muito grande no corpo, no metabolismo da mulher. Muitas mulheres ganham peso. E ganhar peso não é uma coisa, não é favorável pra gente. Então, hoje a gente já prescreve o Monjauro, a semaglutida, para essas pacientes, para tentar reduzir a obesidade que foi construída ali durante o tratamento. Então, a gente utiliza com segurança, com acompanhamento médico. Acho que isso é muito importante. Tá, para as pacientes que tiveram diagnóstico. O que a gente não tem ainda é o uso desses medicamentos concomitante à quimioterapia em pacientes que têm câncer em atividade. Mas pacientes que estão na parte de segmento de hormonioterapia, sim, a gente já tem segurança para utilizar.
2: Obrigada, doutora Joyce Lisboa, médica oncologista, tirando todas as dúvidas e reforçando a importância do diagnóstico precoce para a prevenção do câncer de mama. Até a próxima.
1: É isso, doutora Joyce, boa semana. Obrigado pela presença. Se considerar que vale a pena voltar ainda esse mês para tocar nesse assunto, fique à vontade, será um prazer, tá? Fala de forma didática, é sempre bom para se comunicar com os nossos ouvintes, tá bom? 7h42, olha, falar de saúde, né? 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
1: 7h45, últimas informações sobre o trânsito na manhã dessa terça-feira. A vida continua, o trânsito também, então cuidado, você que vai circular por aí. Sempre com muita atenção, né? Para evitar se envolver em acidentes. Nesse momento, o corredor de transporte mais intenso continua sendo o complemento da Duval de Góes Monteiro com a Avenida Fernandes Lima. Ainda com fluxo muito intenso, sentido Praça do Centenário. 7h45.
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2: Vamos agora às notícias do esporte. Comentário dele, Paulo Vinícius Coelho. Fala, PVC.
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2: Vamos trazendo para cá, Marcos. Enquanto a gente ajusta aqui a participação do PVC, vamos fazer só uma reflexão aqui interessante sobre essa eleição. Eu vinha pensando aqui de tanta coisa que eu já li, porque a gente tá há poucos dias, há pouco tempo agora, de escolher o presidente. O Brasil ainda não escolheu o presidente. Mas se a gente parar para pensar, uma parte fundamental do poder político para os próximos 4 anos já foi escolhida. Deputados e senadores já saíram das urnas, minha gente. E o resultado mostrou um crescimento expressivo da direita no Congresso, especialmente do PL. E o que isso quer dizer? Qual é a leitura que se faz? Se Lula vencer no segundo turno, terá que construir maiorias em um Congresso absolutamente travado, com forte presença de partidos de direita e de centro. Mas é importante dizer também que isso não significa que ele automaticamente não terá apoio político. Mas será difícil. O Congresso não funciona como dois blocos, né, fechados. E da mesma forma, se Flávio Bolsonaro vencer, terá uma bancada expressiva do próprio partido, mas também precisará negociar para formar maiorias, porque 121 deputados do PL estão longe dos 257 votos necessários para a maioria absoluta na Câmara. E determinadas matérias, como emendas constitucionais, exigem ainda mais votos. O que preocupa é que nenhuma... E a forma também que eu vejo, e respeito quem discorda, mas nenhuma unanimidade é boa. Se de um lado o presidente Lula alcança a reeleição e não consegue avançar com pautas políticas importantes para o país pela formação e pela ampla maioria de direita, do outro lado, pode-se ter um presidente com uma ampla maioria no Congresso e com uma caneta na mão que não dará limites. Então, nenhuma unanimidade é favorável para o povo brasileiro. Vamos pensar, porque a diversificação, a miscigenação, ela é importante para o processo democrático. Eu vejo dessa forma, é um ponto interessante de reflexão, porque o presidente ele não governa sozinho. A presidência é fundamental, mas quem já definiu no primeiro turno já escolheu quem vai realmente comandar o país, porque é o Congresso Nacional que aprova e desaprova tudo que é importante para esse país.
1: 7h48, por falar em coisas importantes, os senadores devem começar a análise da proposta da emenda à Constituição, a PEC, do fim da escala 6x1, nesta terça-feira. O resultado das eleições de domingo, contudo, pode travar o avanço da pauta. Eu não tenho dúvida de que vai travar. justamente por conta dessa mudança de perfil trazida pela Thaís. Quando a pauta começou a tramitar na Câmara e seguiu para o Senado, os políticos estavam pressionados justamente pelas suas bases eleitorais no tocante a querer qualidade de vida, como estava sendo posto ali pelo governo. E aí essa pressão fazia com que políticos, até mesmo de direita, votassem pelo fim da escala 6x1. Passada a eleição e com o resultado, onde eles não devem mais, abre aspas, teoricamente, satisfação ao povo, dificilmente isso vai ter a mesma intensidade, o calor, como estava antes do período eleitoral. A proposta que prevê a redução da jornada de trabalho é uma das principais apostas, inclusive, do Lula para sair vitorioso no segundo turno. Mais um motivo para a pauta ser travada. Então, essa é a realidade. A turma vai travar em função disso.
2: Vai
1: saber
2: travar tudo,
1: em
2: né?
1: Saber que vai beneficiar justamente o petista. 7h49.
2: Deixa eu trazer aqui um outro dado. Emplacamentos no Brasil, gente, passam de 500 mil veículos emplacados, batendo o recorde do mês passado. Eu trago essa alta aqui, são dados da Fenabrave, alta de 8,32% em relação a setembro de 2025 e 1,15% sobre o mês de agosto. Como é que tá aí? Tem muito carro na rua? Tá no trânsito?
1: Eu pensava que tava em crise.
2: Meu amigo, 500 mil veículos emplacados só em setembro.
1: E foi produzido aonde esses carros?
2: Aonde? Aonde?
1: Em Guangzhou? E o dinheiro pra comprar veio da onde? Eu pensei que tava em crise, negócio danado.
2: Ai, Marcos, pois é.
1: Eu detesto ir em restaurante e ficar na fila. Acho que fica na fila pra entrar, mas só tem comida aqui, não, vamos pra outro lugar. Pronto. Aí tem lugar aqui que você, o valor... pancada, né? Você só vai nas quatro festas do ano. Quando você chegar lá, tem fila pra entrar, né? Eu digo, meu irmão, peraí, não tá em crise esse negócio, né?
2: Não tem crise não, amigo. Pra comida não tem crise não.
1: Tem crise
2: não.
1: Pra quem não tem grana, rapaz. 7,51.
2: Ai, meu Deus.
1: Quem tem tá viajando por aí. Como algumas pessoas.
2: E tem crise pra mercado de veículo?
1: Como algumas pessoas.
2: Tem crise?
1: Tem gente que tá viajando por aí.
2: Não, mas o mercado continua demonstrando, né? Que tem potencial, tem demanda pra veículo novo. Você, por exemplo, tá procurando pra um carro zero aí pra trocar de carro.
1: Eu não acho é o dinheiro.
2: Vai achar, amigo.
1: O carro
2: profetiza.
1: Eu tô procurando, não acho é o dinheiro. Ó, tem que ser elétrico agora, né? Onde agora é elétrico, eletrizado. Então vamos pensar exatamente nisso. Já começou a busca dos partidos pelos apoios. O Flávio tá buscando apoio no Centrão, que foi justamente os partidos que disseram não a ele. Eu tô me referindo ao Progressistas, eu tô me referindo ao Novo, eu tô me referindo ao PSD. Todos deram as costas para o Flávio e lançaram candidaturas próprias. Mas agora, como ele passou para o segundo turno, já busca um contato também com esse segmento. Lula também faz o mesmo, né? E com promessas de cargos e espaços também em ministérios, que é o que o Centrão adora. 7h52.
2: Vamos fechando o Jornal da Mix desta terça-feira. Eu gostaria de dizer um até logo. Vou fazer uma viagenzinha, tirar uns dias de descanso. Vocês vão ficar esses dias com o Marcos Rodrigues. E na volta a gente começa a dar bom dia de novo aqui com vocês. Marcos, segura a onda, segura as pontas. Fica triste não, porque eu volto já. Daqui a pouco é sua vez. Completando aninhos no mês que vem também, né? Então nós aqui somos aqueles que comemoram os novos ciclos da vida em outubro e novembro. E aí tem os dias de descanso também. Kelsan, vou sentir saudade, viu? Também. Tchau, tem presente não. Beijo, Marco. Tchau, tchau, gente.
1: 7h52, chega ao fim o Jornal da Mix desta terça-feira. Voltaremos amanhã, se Deus quiser. Tenham todos um bom dia. Eu sou Marcos Rodrigues, essa é a Thaís que vai viajar. Tchau, até amanhã.
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0: 408 mil. Hoje é terça-feira, dia 6 de outubro de 2026. Aumenta o som. A partir de agora, tá no ar.
1: Oi, eu sou o Denis, de Campina Grande, Paraíba, e gostaria de ouvir Red Hot Chili Peppers, Californication.
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0: 3401-3408-1000. Pede aí!
1: Fala, galerinha da Mix. Bom dia, tudo
0: bom
1: bem?
0: Dia.
1: Aqui Beleza. É o Giovanni, de Bebedouro, interior de São Paulo. Toca pra gente, Nelly Dilema, por favor.

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1: Mix 814, você curtindo, pede no zap o som da Isa, Meu Talismã. E aí, curtiu essa música? Quer pedir a sua também? Vai lá, 11 983 408 1000. Manda um abraço aí pra turma nesse momento, curtindo a Mix no transporte intermunicipal, vindo de

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1: Bom dia, Mix FM. Aqui quem fala é a Érica, de Santo André, Brasporte, Comércio de Doces. Eu gostaria de ouvir Imagine Dragons, Thunder. Obrigado, um bom dia pra vocês.
0: Abraço, beijo!
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0: promoção da Mix. Seu pedido é uma ordem, vai lá, 11 983 408 mil. Rápido intervalo, na volta, continue participando.
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2: Mix 827, já estamos de volta. E aí, já mandou a sua mensagem? Muitas mensagens, inclusive, chegando aqui. Agradecendo a participação de todos, daqui a pouquinho eu já mando aquele alô, viu, turma? Vai lá, 11 983 408 mil. Rose, bom dia. Você quer curtir o quê? Fala aí, grita, vai, Rose!
4: Aqui é a Rose de São Paulo, da Zona Leste. Eu quero ouvir Man at Work, Overkill.
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1: Mix 8h39, esse é o pede no zap, tocando só as melhores pra você que está curtindo aqui a Mix 98.3. E aí, já participou? Já mandou a sua mensagem aqui no zap Mix? Ainda não? Tá dormindo, hein? Acorda, meu povo, vai lá. Bom dia, terra. Vai lá, 11 983 408 mil. Pediu, a gente toca.
2: Bom dia, Mix.
1: Bom
2: Gabriela dia. De Porto Alegre. Por favor, toca Flowers da Miley Cyrus.

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1: Bom dia, com o João aí, você curtindo o Coringa. Mix 8:48, esse é o Pede no Zap, todos os dias aqui na Mix. Mandar um abraço aqui agora pra galera curtindo a Mix. Dá um abraço aí pra Ingrid, tá curtindo o melhor Mix do Brasil no volume máximo, né? Ela tá indo trabalhar, inclusive ela falou, ó, tô chegando, acordei tarde hoje, perdi a hora. Despertador não, fez barulho. Então, Ingrid, vai na fé, viu? Vai na fé, escutando a Mix, curtindo no melhor Mix do Brasil, as melhores músicas, valeu!

0: Obrigado aí, viu? Ela falou que, inclusive, hoje a paisagem tá linda. Apesar de estar um pouquinho nublado, ela falou que tá linda. Parabéns aí, bom exercício, continue curtindo a Mix. E vamos agora pro nosso último pedido. Fala aí.
1: Bom dia, Mix.
0: Bom dia.
1: Aqui é o Leão de Bituba. Gostaria de ouvir Guns N' Roses.
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0: mensagens recebidas no 11983408000. Pra você que estava apenas curtindo aí a programação do Pede no Zap, muito obrigado pela audiência, tá bom? Por hoje acabou.
1: Mix, Pede no Zap, de volta hoje, às 8 da noite. 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
3: Mix 95 e atenção, motoristas. Nesse momento, pra você que segue ali na General Hermes. Exatamente no Bom Parto, trânsito intenso, hein? Aqui no Google Maps aponta que o trânsito está lento e congestionado. Você que vem pela General Hermes no Bom Parto, sentido Avenida Governador Afrânio Lages, também complicado o trânsito. Se puder evitar, evite, porque não tá fácil não.
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0: Mix 929, você curtindo o Calvin Harris aqui no melhor mix do Brasil.
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2: Pergunta do Leandro, de São Paulo. Se você tivesse que cortar uma coisa do orçamento de um brasileiro hoje, o que, que seria?
3: Cara, é difícil falar uma coisa só, porque cada um tem uma realidade, prioridade diferente. Então eu vou dar três respostas, tá? Primeira, eu evitaria usar cartão de crédito, porque parece inofensivo, mas quando chega a fatura, que aqui no Brasil é em média R$1.500 por mês, ele pode se tornar o maior gasto dos brasileiros, né? Então foque em não parcelar as coisas. Isso é o que mais tá ajudando meus seguidores a saírem da pobreza. Segunda, eu prestaria mais atenção naqueles gastos pequenos relacionados às compras no débito automático. Sabe aquelas assinaturas, streaming, aplicativo, compra recorrente? Parece bobeira, mas se você tiver muita conta programada assim, pode engolir uma boa parte do seu salário. E a terceira resposta tem a ver com alimentação, que é um dos maiores gastos dos brasileiros, tá? Você não precisa parar de comer, mas presta atenção nisso. Será que o mercado que você vai realmente é barato? Não vale a pena comprar tudo num atacadista ou por aplicativo? Aqui em casa, eu e a minha esposa estamos economizando uns 30% desde que a gente começou a fazer compra pelo aplicativo. Então, pode ser um item importante para você prestar mais atenção. A fatura do cartão, que é o que mais lasca os brasileiros, os pequenos gastos é o que muita gente nem percebe que está gastando, e a alimentação é uma coisa que pode dar para economizar sem abrir mão da qualidade.
4: Se você tiver alguma dúvida, manda uma mensagem para a gente no WhatsApp da Mix, 11 98340 8000, e me segue nas redes sociais, Primo Pobre no YouTube e @ Eduardo Feldberg no Instagram.
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0: Direto, você curtindo o som do Maneva, Reggae Sua Fé. Continue ligadinho no melhor mix do Brasil, depois do intervalo tem mais.
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3: Mix 10 e 5 e atenção motoristas, o trânsito pra você que segue exatamente pela Avenida Fernandes Lima, sentido centro, na altura da Gruta de Lourdes, até depois da Praça do Centenário, você já vai enfrentar um trânsito intenso, hein? Pra você que segue no sentido tabuleiro, sentido ao contrário, alguns pontos de retenção ali na altura da Praça do Centenário, no mais o trânsito flui com um pouco de lentidão, porém com mais tranquilidade.
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0: Mix 10:28, você curtindo Nelly Furtado.
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2: Eu quero te indicar agora um baita filme do Prime Video que com certeza vai te conquistar. O nome dele é Atraídos pelo Destino e conta a história de uma mulher rica, filha de um empresário que se envolve com negócios duvidosos. Depois dela ser sequestrada e solta misteriosamente sem nenhum arranhão, o seu pai contrata um guarda-costas pra protegê-la o tempo todo, tanto que o cara vai morar na casa dela. Já sei o que você tá pensando. Ah, que clichê. Aí os dois vão se apaixonar e tal. Então, pode até ser, mas a maneira como a relação dos dois é construída que faz o filme ser interessante. Gosto muito do lance dele ensiná-la técnicas de autodefesa. Isso traz um tom poderoso e fortalece a personagem. Sem contar o carisma e a química dos dois protagonistas, que é excelente. O roteiro tem boas surpresas e o ritmo é envolvente, equilibrando bem drama, romance e ação. O filme Atraídos pelo Destino tem muita adrenalina nos últimos minutos, mas não tem final. Isso porque vai ter uma continuação já anunciada e é do Prime Video. Eu sou o Diego Barone, apresentador da Rádio Mix, especialista e fã de filmes e séries, e comigo você não perde tempo procurando o que assistir no streaming.
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0: Mix 11 horas em ponto. Você é curtindo o Justin Bieber, Nick Minaj. Continue no melhor mix do Brasil. Na volta, tem as mais pedidas de 99. Aguarda aí.
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6: Mix 11.5 e atenção motoristas. Já chegando pertinho da hora do almoço, o trânsito já começa a ficar complicado. Para você que segue ali no Jacintinho, na rua Cleto Campelo. Lembrando, nos dois sentidos, trânsito lento e congestionado nesse momento.
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0: Mix 1129, o que toca no Brasil e no mundo, você curte primeiro aqui.
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0: E se liga porque tem lançamento de música. É que o Bruno Mars lançou de surpresa o clipe do single Dance With Me. A faixa Dance With Me é o terceiro single de trabalho do mais recente disco do Bruno Mars, chamado The Romantic. Para assistir ao clipe, vai lá agora, radmixfm.com.br.
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3: Mix meio-dia e um. Atenção, horinha do almoço, tá todo mundo se deslocando aí para pegar os filhos nas escolas, para almoçar. E aí o trânsito já começa a ficar bem complicado, exatamente. Vamos até o centro? Centro de Maceió. Rua Barão de Atalaia, trânsito intenso e lento. Rua do Sol, complicado também o trânsito, tudo vermelhinho aqui. E pra gente fechar aqui o trânsito, essa rodada do trânsito, Rua Dias Cabral, também no centro, complicado. Se puder evitar, nesse momento, centro da capital, tudo vermelhinho aqui, indicando que o motorista precisa ter paciência, porque o trânsito não está fácil.
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3: Mix do Brasil, dá um pouquinho mais de volume aí, vai!
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curtir as músicas que elegeu como as melhores aqui da programação. Você que votou em radiomixfm.com.br e pra você também que participou no 11983408000. A gente começa com a quarta posição com ela, Madonna. Aumenta aí, vai. 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

0: Daqui a pouco, 5 da tarde, tem mais. 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

0: Mix, meio-dia 57, você curtindo o som do Magic. Da volta tem um Super Mix, 40 minutos de música direto, fica aí.
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4: Mix, uma hora em ponto na capital alagoana. Vamos até a orla mais bonita do Brasil. Vamos até a orla de Jatiúca. Trânsito intenso nesse momento para você que segue sentido Jaraguá. Já na altura ali da Praia da Jatiúca, hein, gente? E aí esse trânsito, ele se estende até a entrada da Deputado José Lages. Já para você que segue no sentido ao contrário, trânsito um pouco lento, porém, flui com mais tranquilidade.
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4: Mix uma e um, a partir de agora, começando 40 minutos de música direto, uma atrás da outra, nesta terça-feira ensolarada aqui na capital. E aí, vamos curtir o volume máximo? Aumenta o som porque a gente começa com a Lala Young.
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1: Mix 1h25, você curtindo 40 minutos de música direto, uma atrás da outra aqui, no melhor mix do Brasil. Você curtindo Outslove, Like a Stone, continua.
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1: Mix 1h40, fechando o Super Mix de hoje com o som da Billie Eilish.
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1: E tem lançamento da música, que é que o Bruno Mars lançou de surpresa o clipe do single Dance With Me. A faixa Dance With Me é o terceiro single de trabalho do mais recente disco do Bruno Mars, chamado The Romantic. Para assistir ao clipe, vai lá, radiomixfm.com.br.
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0: Mix, 2 horas em ponto. Você curtindo o som da Isa, Caos e Sal.
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0: Mix 12:26. Always is gone, go away na Mix.
1: Pergunte ao primo pobre. Pergunta da Caroline, de Recife. Primo, recebi um aumento. Agora eu queria saber de você o seguinte: qual seria a porcentagem que deveria ir para melhorar a minha vida e qual para investir?
2: Carol, parabéns pelo aumento e pela pergunta. Normalmente, quando alguém ganha um aumento, só pensa em subir o nível e gastar mais. Mas o que faz a gente enriquecer não é o aumento do nosso salário, é o aumento do nosso patrimônio. Pensa comigo, você pode ser uma pessoa sem patrimônio nenhum, ganhando 3 mil, 5 mil ou 20 mil. Não é o seu salário que define sua riqueza, mas o seu patrimônio. Então, a dica que eu dou é a seguinte: sempre que você quiser aumentar seus gastos, aumenta também seus investimentos. Se você fizer isso, mesmo que você gaste mais, você vai ficar cada vez mais rica, porque ao mesmo tempo que você tá gastando mais com lazer, curtição, você tá investindo mais e aumentando seu patrimônio. Essa é a fórmula perfeita para você nunca voltar para a pobreza. A maioria dos jogadores de futebol que ganhavam muita grana, hoje estão na pobreza, porque não souberam equilibrar os gastos com os investimentos. Se tivessem feito isso, hoje estariam ricos, com milhões investidos e vivendo uma vida muito boa, mas só torraram a grana sem investir nada. Então, você pode gastar mais, você merece, mas não tem uma regra ou um percentual exato de quanto você tem que gastar e investir. O importante é sempre aumentar os seus investimentos para garantir que, mesmo subindo o seu nível, você nunca volte para a pobreza e fique cada vez mais rica.
3: Se você tiver alguma dúvida, manda uma mensagem pra gente no WhatsApp da Mix, 11 98340 8000, e me segue nas redes sociais, Primo Pobre no YouTube e @ Eduardo Feldberg no Instagram.
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0: Mix agora 3 e 4, começando mais uma edição aqui do Super Mix. 40 minutos de música sem nenhum intervalo. 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Manda seu nome completo, hashtag prêmio do mês da Mix, que já tá concorrendo. Último dia do mês de outubro tem o sorteio, então manda agora.
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1: Mix agora 3h40, Weekend Daft Punk com Starboy. Encerrando aqui 40 minutos de música sem nenhum intervalo, foi bem, né?
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0: Mix agora 1 para as 4, Maneva. Novidade aqui do Maneva, Reggae Sua Fé.
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0: Sempre mais músicas pra você na sua tarde. Rolou Justin Bieber com Yummy. Já já a gente volta. Tem muito mais músicas aqui, se liga só.
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2: Diego Barone de volta aqui na Rádio Mix pra falar da consagrada série Ted Lasso do Apple TV, que chegou à reta final da sua quarta temporada. E aí, será que esses novos episódios são bons? Pra você que nunca assistiu, é a história de um treinador de futebol americano que é chamado pra treinar um time de futebol tradicional, algo que ele nunca fez. E isso vai trazer diversos problemas com as regras, as personalidades dos jogadores, os seus próprios conflitos. Essa série lida com ego, depressão, mostra as melhores e piores partes das pessoas, mas tem um lado divertido também. O final da terceira temporada é muito bom, um desfecho digno, sem a necessidade de continuar. Mas veio essa nova temporada e aí é que tá. O Ted volta a ser treinador, mas agora de um time feminino. E apesar da série conseguir trazer o mesmo clima em alguns momentos, o protagonista vira quase um coadjuvante, sabe? Sem contar que o futebol em si é pouco aproveitado na trama. Mas fora isso, se você vai começar, recomendo demais a série Ted Lasso do Apple TV. Eu sou Diego Barone, apresentador da Rádio Mix, especialista e fã de filmes e séries. E comigo você não perde tempo procurando o que assistir no streaming.
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0: Mix 5 em ponto, começando mais uma edição do Top Mix e as mais pedidas de hoje, as mais legais, as mais pedidas pelas redes sociais por você e claro, quarta posição chega com ele, João, por você.
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0: 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Mix agora 5:05 e você vai conferindo as mais pedidas de hoje. Agora a gente faz uma pausa. Vamos lá voltar ao ano de 2011, recordar um grande sucesso de que foi o som do Fun. We Are Young. Ouve aí.
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0: Super Strange, som demais, né? Música número 1 dentro do Top Mix dessa terça-feira. E aí, concordou com as posições de hoje? Miley Cyrus em primeiro lugar. Não é Miley Cyrus não, né? Agora é só Miley. Bem Super Strange.
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0: Mais um artista anunciou shows no Brasil. Dessa vez, o guitarrista do Guns N' Roses, o Slim.

0: de São Paulo. A venda geral de ingressos para os shows do Slash começa no dia 9, anota aí. Dia 9, já abertura dos ingressos aí para os shows do Slash no Brasil.
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0: Atenzione los hermanitos. É hoje.
2: Que passa?
0: Que passa? Não passa nada.
2: Nada?
0: Passa sim, Caquito.
2: Diga, ma.
0: Hoje Messi lo jogará. Pela última vez.
2: Pela última vez?
0: Pela seleção argentina.
2: Oh.
0: Mano, que espanhol zoado, né? O Caco é bom. Caco, você anuncia, vai. Vou começar de novo o programa, vai. Fala que o Messi vai jogar hoje pela última vez em espanhol, porque eu sou muito ruim.
2: Caco, pra vocês falarem.
0: Você também não sabe?
2: Eu não hablo espanhol muito bem.
0: Ah, melhor. Melhor que eu.
2: Melhor?
0: Melhor.
2: Pelo que tem que
0: componir
2: tua língua para fora.
0: Que é você, você?
2: Assim.
0: Então passa tudo.
2: Passa tudo.
0: Último jogo de Messi.
2: Juego. El último juego del Messi.
0: El último juego.
2: Juego
0: de Messi.
2: No, juego.
0: O que quer dizer?
2: Habla.
0: Juego em espanhol. Jogo.
2: Juego.
0: Juego em Brasil. Repita, você que tá ouvindo o programa, o que significa rego no Brasil?
2: Rega com frio.
0: Tá ótimo. É assim que a gente gosta.
2: É, começa com bobol já.
0: Meu,
2: disparado.
0: Meu, último jogo de Lionel Messi
2: último
0: pela
2: jogo.
0: Seleção argentina. E o André, nosso cameraman, deu essa sugestão pra gente trazer essa pauta aqui pro game. Porque o cara marcou gerações, levantou taças, inclusive atrapalhou a seleção brasileira. Muitas las visitas, né?
2: Muitas
0: vezes Messi atrapalhou a gente.
2: Pero não passa mais.
0: Pero não passa mais. Será que agora o Brasil vai ou não vai?
2: Ah, olha, se depender da Argentina... Cara, eu acho que não é nem depender da Argentina, tem que depender da seleção mesmo, né? Que, pelo amor de Deus, o que a gente fez nessa Copa, cara?
0: Caramba,
2: deu
0: que
2: vontade...
0: tragédia.
2: Pô, eu tem um quintal ali perto, né, de onde eu moro. Eu pensei em pegar uma pá, cavar.
0: Nossa, foi triste, né?
2: É, foi.
0: É, mas o futebol
2: assim,
0: não é mais a gente.
2: Deu uma vergonhinha, mas tudo bem, a gente é brasileiro, a gente continua acreditando.
0: Não,
2: né,
0: passa,
2: próxima,
0: nada.
2: Não passa nada.
0: Só que tem um negócio, galera, calma. Não é que o Messi não vai jogar mais bola. Pela seleção argentina, não.
2: Não mais.
0: Mas o Messi continua atuando no clube estadunidense, o Inter Miami. É isso aí.
2: Ah, ali pra ele é tipo aquela peladinha.
0: Vou ficar aqui de boa,
2: é,
0: né?
2: É o meu fute de quarto, é o futebol ali do Messi em Miami. Mas, cara, eu acho que tem uma coisa também, que ele tem obviamente, um legado gigantesco na história. Inclusive, tem se falado muito que talvez ele seja realmente o maior da história. Existe essa, né, esse probleminha aí de falar sobre Pelé, Maradona, mas falam que hoje em dia, entre Messi e Maradona, talvez o Messi tenha feito mais feitos do que o próprio Maradona, né? Mas ele já plantou muita coisa e isso vai virar um legado pra ele no futuro. Então,
0: sem
2: hoje,
0: dúvida.
2: O que ele fizer, basicamente no futebol, hoje é só pra brincar. Porque a marca dele, ele já deixou, né? E eu acho importante a gente chegar nesse momento, sabe? De reconhecer quando a gente realmente já conseguiu, né? Deixar o nosso nome na história, escrever uma página a mais, né? E deixar um legado importante, como ele deixou, né? Como ele tá deixando pra gente.
0: Eu acho que esse é um dos grandes feitos, assim, sabe? Do Messi e de muitos profissionais que souberam parar na hora certa. Tem gente que, às vezes, não tem coragem de parar... E aí vai esticando, vai deixando, e aí de repente, na baixa, para e é a última lembrança que o povo tem. Então hoje, aproveitando a história de Lionel Messi, vamos falar da tua marca? Qual é a marca que você acha que vai deixar pro mundo? Queremos histórias, queremos áudios no @mixtudonamix. Como é que é aí no teu trampo, sabe? Quando você aposentar, a galera vai sentir falta do quê? O que você faz no teu trampo, o que você faz na tua vida que você acha que realmente jamais será esquecido? Nossa, é uma pergunta profunda.
2: É uma
0: eu
2: pergunta
0: não faço
2: profunda.
0: Ideia.
2: O que, que você
0: eu acho...
2: precisa quer deixar pro mundo?
0: Ah, o que eu quero deixar pro mundo?
2: É.
0: Talvez a coragem de ser quem a gente é. Eu
2: isso
0: acho
2: é
0: que é isso. É, eu acho que quando eu passar dessa pra melhor, ou então um dia que eu aposentar, a galera lembrar do Mix Tudo ou de qualquer coisa que eu tenha feito na minha vida profissional e também na minha vida pessoal, eu quero que falem no sentido de, poxa, a Giza, cara, ela foi maluca. Porque o maluco é o cara ou a mina que tem coragem de fazer tudo diferente. E diferente hoje, e eu acredito muito nisso, é fazer o que é seu. Por isso que a gente faz diferente, porque o que é nosso é só nosso. Então eu quero deixar esse legado aí. Giza era maluca, saudade da Giza no rádio. Ou então, poxa, a Giza fez história, ensinou a gente alguma coisa, inspirou a tantas outras. Fez um monte de, não posso falar também, mas que aprendemos juntos, sei lá.
2: Cara, sabe o que me lembrou?
0: Que?
2: A Dercy Gonçalves.
0: É, eu acho que vai ser disso pra pior quando eu envelhecer.
2: Não, pra melhor, porque ela era uma pessoa extremamente autêntica.
0: Então.
2: Ela era daquele jeito 24 horas por dia, né? É o que dizem.
0: É.
2: Né? Super extrovertida, falava o que pensava, desbocada. E ela deixou uma marca, que realmente é muito difícil você encontrar uma pessoa que tem coragem de ser 100% ela o tempo todo.
0: É.
2: E você também é uma pessoa assim.
0: Eu
2: não vejo você de um jeito no microfone e de outro jeito fora do microfone.
0: Não é a mesma pessoa?
2: É, mas é completa. É que
0: na
2: nem...
0: verdade, eu acho que eu tenho filtros aqui. Eu acho que fora é pior.
2: Não, mas a gente, o que? A gente trabalha com comunicação numa rede nacional.
0: Enorme, a gente não pode falar tudo. E você acha que aqui tem filtro?
3: Tem que ter, né?
2: Não, eu botei o filtro que vocês não viram que elas estavam falando antes da live.
0: Vocês têm noção,
2: eu
0: tava indicando os produtos pra Yas. Gente, é isso.
2: Coisa louca
0: mas
2: isso.
0: Assim, na minha rede social eu posso ser um pouquinho mais eu. Quem quiser me conhecer melhor, vai lá no giza.on, G-I-S-A.on. Agora a pergunta, a gente volta pro Caco. Caco, quando você também deixar de trabalhar, se aposentar, ou de repente não estiver mais aqui entre nós, humanos, qual é o legado que você quer deixar e tipo assim, que a galera fale o quê do Caco Grandino?
2: Que eu era um cara gente boa.
0: Caco é gente boa.
2: Que eu era um cara inteligente.
0: Muito inteligente.
2: Que eu era muito esforçado.
0: Muito esforçado.
2: E que eu deixei uma pessoa boa no mundo.
0: Ah, uma só?
2: Não, é.
0: Tem
2: uma...
0: que fazer mais, Caco. Se eu fosse você, eu faria um time
2: eu
0: de futebol.
2: Eu já tô plantando, calma. Deixa vir um primeiro.
0: Ah,
2: mas assim, eu acho que deixar um filho na terra e você educar esse filho também, pode ser que você coloque meio que a sua melhor versão adiante, sacou? Do tipo, você ensinar coisas que realmente você sabe que vão fazer diferença na vida dele e das pessoas que estiveram ao redor dele.
0: Total.
2: Valores, ética, né? De ser sempre uma boa pessoa, de acreditar, né, nos seus próprios sonhos, de fazer por você, fazer pela sua família, respeitar o próximo. Eu acho que isso é um legado que
0: deve ser
2: muito especial, né? Você ser pai e conseguir colocar esses valores adiante.
0: Eu acho que ter filho, na minha opinião, é a prova da escola. Primeiro a gente aprende. Aí na hora de colocar ali, sabe, vamos ver se realmente vai executar bem. Aí a gente põe o filho no mundo. Vamos ver mesmo, a gente vai conseguir passar o nosso melhor. E é isso que é o maior objetivo de todo mundo, né? É aquele lance. Saber não significa que sou.
2: É.
0: Então na hora do filho é que a gente vai descobrir se realmente a gente vai passar pra frente as melhores coisas que a gente aprendeu na vida. O que mais que eu gostaria que a galera falasse de mim? Bom, enfim, independente disso, queremos de você agora. Você acha que as pessoas vão falar o que de você, hein? Manda áudios no @mixtudonamix, manda no meu também no giza.on, sei lá, manda aí, queremos saber, né, Caco? E pode também colar no YouTube, né?
2: Cola no YouTube, inclusive a galera já tá colando aqui com a gente pra dar aquela resenhada, se o meu tablet voltar a funcionar, porque geralmente agora ele tá travando. Sabe por que ele tá travando agora, Kelly? Por conta daquele site de letra que fica aparecendo um monte de propaganda.
0: Papá.
2: Depois daquilo nunca foi mais igual.
0: Não.
2: Nunca foi mais igual ao meu tablet.
0: Já era.
2: Não, vai voltar aqui. Ah, voltou. Vamos dar um salve então pro Matheus Freitas, tamo junto. João Baldo, Gilberto Almeida, Ricardo Silva, Luana Clarkson, tamo junto. Sara Fitaroni, a Scarlett Lux, cara, eu acho que você tem alguma loja de materiais elétricos, sei lá. Entrou no e-mail da firma aí. Matheus Medeiros, Thiago Santos, Helene de Nosa, sempre com a gente aqui, e Andora Siqueira, você é nova, então, enfim, cola com a gente aqui no nosso canal, @mixtudonamix, entrou, não esquece, já se inscreve, ativa a notificação e bora pra resenha, porque tem muita coisa pra rolar hoje,
0: vai,
2: né, Gi?
0: Vai ser demais, vamos falar de você hoje, fala aí, um legado, por exemplo, você quer deixar que tipo de exemplo, sei lá, deixar uma família unida, ensinar algo pra alguém, você já tá ensinando, tá deixando aí, né, essa sua habilidade pro próximo, criar uma empresa, fazer música, ajudar pessoas ou simplesmente ser lembrado como alguém que fazia diferença na vida dos outros. É isso, gente. Vamos trocar essa ideia.
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1: Mix são 6h14 e o som consegue. E hoje a gente tá falando sobre a marca que a gente vai deixar depois que a gente aposentar. Quando a gente tiver velhinho também. Quando a gente fala deixar a marca, a gente não é simplesmente de arrasta, não. Morrer, não. Muito pelo contrário. Quando você parar com as suas atividades, se aposentar. Ou então simplesmente falar, chega. Ou então, pro seu neto, pro seu filho, já eles já vão falar de você. Né? Mesmo quando você estiver trabalhando e vivendo, tipo, meu avô é muito da hora, meu avô me ensina isso, o meu pai me ensina isso, a minha mãe me ensina isso. Aliás, até no agora, alguém fala alguma parada pra você que você sabe que já é a marca que você tá deixando no mundo? Que marca que você tá deixando hoje no mundo, então? Vamos nessa, vamos no agora.
2: Vamos no agora, a galera tá mandando aqui uma resenha. Ó, sempre tive vontade de comprar uma moto zero. Mas você vai comprar, Marcelo?
1: Compre, Marcelo, compra.
2: Compra. Ele comprou?
1: Comprou!
2: Aê, garoto! Parabéns, meu querido.
1: Parabéns. É isso aí, toma cuidado, ó. Cuidado aí, hein? Que bota aí é perigoso, tá?
2: Ó, a Elane mandou uma boa aqui. O que eu realmente iria marcar na vida das pessoas é ser uma pessoa gente boa, caridosa, amo ajudar as pessoas, sejam elas nas conversas, conselhos, nas doações, adoro fazer amizade e amo pessoas. Tá vendo? Pessoas que gostam de pessoas. Eu acho que a gente precisa de mais gente assim, né?
1: Precisa. E agora, trazendo pro hoje, então, gente, porque senão a pessoa vai pensar que a gente tá falando aqui só de quando morrer e tal. Então, vamos trazer pro agora. O que dizem sobre você? Não é melhor? O que dizem sobre você? Você é uma pessoa que inspira? O que as pessoas estão falando que você é? Né? Principalmente da tua família, seus amigos. Por exemplo, eu sei que na minha família e pra muitos amigos, eu sou uma pessoa que eu tenho certeza que as pessoas acabam comentando, uma pessoa de muita coragem. Isso eu tenho certeza.
2: Não, mas isso Giza é muito isso corajosa. Isso tá implícito no seu nome, né?
1: É, Giza Coragem. Então,
2: eu não sairia assim... Como você, com 17 anos, né?
1: Maluco.
2: Foi?
1: É, exato.
2: Eu já trabalhava com 16 anos, eu já trabalhava. Mas morava com os meus pais. Eu não consigo me imaginar nessa época topando o desafio de falar, beleza. Mesmo até no intercâmbio, se eu tivesse condições na época, né, de fazer um intercâmbio, que infelizmente não deu, né? Três ali, e ao mesmo idade, mesmo tempo. Eu não sei se eu teria topado, se eu teria coragem naquela época, sendo bem sincero.
1: É uma das coisas
2: ficar longe
1: mais
2: da família,
1: bizarras
2: dos amigos.
1: Do mundo. Eu lembro que quando eu saí de casa, a galera lá, novinha, eu lembro que o primeiro final de semana foi tão louco que a primeira rádio que eu trabalhei foi uma cidade que chama Itajubá, né? Até fui lá recentemente rever tudo aquilo, que foi muito da hora olhar pra todos os lugares que eu morei, tudo que eu fiz ali e me reconectar com a minha essência, né? Porque é sempre importante você dar um passinho pra trás, às vezes, e lembrar de onde você é, de onde você veio e o porquê que você tá onde você tá hoje, né? Resgatar essas memórias. E aí, cara, eu lembrei, eu sentei exatamente num banquinho que eu sentei pela primeira vez no final de semana, sabe por quê? Porque no meu quarto não tinha nada, não tinha teto. Sabe aquela música?
2: Sei.
1: Eu tinha um quarto, cara, muito engraçada. Não tinha teto, nada.
2: Não tinha
1: e aí, o que eu fiz lá? Eu só dava pra dormir, eu saí, fiquei sentada na praça lá de Itajubá, fiquei observando as pessoas e pensando, what the fuck, o que eu tô fazendo? Não conheço ninguém, minha casa não tem nada, tô aqui olhando essas pessoas, uma vida totalmente nova, 300 quilômetros da minha cidade, ó céu, ó vida. E agora, Giza, vou continuar e tô aqui até hoje.
2: Você concorda comigo que você ter passado por esse momento, você começou a escrever a sua história exatamente ali?
1: Foi.
2: Cara, saí da asa dos meus pais.
1: Foi doido.
2: Quero voar no mundão aqui, quero conhecer gente, quero passar por desafios, quero aprender muita coisa. Se você não tivesse tomado essa atitude, literalmente dado esse passo, meu, com 17 anos,
1: cara. Tá maluco, né?
2: É muita
1: coisa
2: coragem.
1: É
2: muita
1: coragem. E aí, na hora que eu sentei nesse banquinho, foi alguns meses atrás, eu sentei naquele banco, eu falei, Giselinha, obrigada por ter continuado. E você, que marca você tá deixando no mundo? Vamos de áudio?
2: Bora.
3: Salve Giza, salve Caco, salve. Jefferson aqui de São Carlos. Ó, vocês estão falando da questão do legado, né? Eu acho que é um pouco complicado a gente falar de legado, porque aí a gente vai acabar entrando em rótulos, né? Acho que a única coisa que a gente deve pensar em deixar é que a gente viveu. Viveu de forma intensamente, né? Que a gente viveu, que a gente amou e que a gente fez as coisas de forma intensa. Deixar legado, sei lá, cara, na minha opinião, tá? Deixar legado, não sei. Deixar legado, muitas vezes, tá dentro de uma expectativa. E o maravilhoso da vida é viver sem expectativa. É apenas viver intensamente. Ser o que a gente é.
1: Ah, ele arrasou. E o legado é justamente esse daí. É, o legado, ele é a consequência de uma vida vivida plenamente. Não, tipo, ah, eu quero deixar esse legado, sabe? O politicamente correto. Não, cara. Você não tem que deixar nada. Você tem que ser. Aí, o legado é a consequência disso. Adorei o áudio.
2: Gostei também.
1: Gostou?
2: Eu acho que basicamente, se você viver da forma como você acha justo pra você, né, respeitando suas vontades, respeitando o limite dos outros também, que é muito importante, sendo uma boa pessoa, né, correndo atrás do seu, cuidando da sua família, isso já é um legado importantíssimo. Porque você tá, basicamente, cara, eu falei isso agora há pouco, que eu tava numa entrevista com um amigo meu, inclusive Bruno Musa, um abraço pra ele, que a gente fala que o sentido da vida, ele é um ciclo, né? Uhum. A gente nasce, cresce, se reproduz e a gente vai, né? Uma hora a gente vai sair daqui. Então, o que você faz durante esse período, porque uma coisa, um fato, a gente sabe que vai acontecer, né? Lá na frente, uma hora que a gente não vai estar mais aqui. Então, tudo que você faz durante essa jornada inteira, né? Você vai errar, você vai quebrar a cara, você vai ter, né, sabores maravilhosos, você vai ter dissabores também horrorosos, mas o que importa é literalmente aquilo que você aprende, aquilo que você oferece pros outros, que eu acho que também você provê o amor, ser altruísta com outras pessoas, também ajudar.
1: Isso faz a diferença.
2: Pô, isso faz muita diferença. Isso sim é um legado importante, sacou?
1: Saquei. Vamos tocar uma música?
2: Ah, não.
1: Vamos de música. Eu tenho que ir de música agora.
2: Não, eu quero continuar conversando.
1: Vem na live!

0: Mix 622 de Ferreiro, deixa sonhar. A gente vai pro intervalo agora e a gente volta já já com mais participações falando sobre a sua marca no mundo. Você tá deixando alguma marca no mundo? Qual é a marca? Seja sincero ou sincera. Não é só coisa boa, não.
1: Só coisa boa, não.
0: Às vezes meter o louco também é deixar a marca, entendeu?
1: É, meter o louco, mas assim, eu quero que você deixe uma marca, sabe aonde?
0: Na onde?
1: No nosso canal, né?
0: Duvido.
1: Ah, cara, arroba Mix, tudo na Mix. É só o cara entrar ali, dar o botão de se inscrever, já deixou a marca dele.
0: Ah, vem fazer parte do nosso programa. youtube.com/@mixtudonamix. Será que a gente consegue 10 mil graminhas até dezembro? A gente já tem 5 mil.
1: Eu acho que consegue.
0: Será que a gente consegue?
1: Eu acho que
0: então,
1: sim.
0: Então tá valendo. Entra no YouTube e entra. Vai lá.
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15: 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Meus amores, ontem foi o dia do empreendedor e hoje a gente vai falar com os trabalhadores desse Brasil. A gente tá falando aqui sobre deixar marca no mundo, né? Qual é o legado que você tá deixando? Você trabalha muito, trabalha demais? Sabe uma pessoa também que tá deixando um legado aqui com a gente? 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
8: 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O importante é a gente somar. Um ajudar o outro, porque é sobre isso a vida, né? Passar por aqui sem

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1: Mixão 6h34, Harry Styles, que sonzeira. É, a música também deixa legado, deixa marcas. E hoje a gente tá falando sobre a marca que você quer deixar no mundo. E o Caco falou que quer deixar um filho. Óbvio, né, Caco? Tem que deixar um filho no mundo, não tem?
2: Claro, tem que plantar um filho aqui, um moleque, né, meu?
1: Tá doida? Vamos povoar a terra, gente.
2: O negócio é praticar também, né?
1: É, exatamente.
2: Tem que chegar lá.
1: Só que tem um negócio. Às vezes, praticar não significa muita coisa. Porque, às vezes, a prática, ela até se tem vontade de fazer um negócio bem feito. Mas, às vezes, não rende, né, Manolo?
3: É verdade.
1: Boa noite.
3: Boa noite. Alegria poder falar contigo, com o Caco, com toda a audiência. Sem dúvida, né? Às vezes, a baixa da testosterona, né? Chega uma idade que fica difícil. O homem tem esse detalhe. Esse hormônio, ele é muito importante para aumentar o desejo, o apetite sexual. Tem também a idade, em alguns casos, o homem tem dificuldade na absorção de algumas vitaminas.
1: É verdade.
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1: É mais fire in the rabble.
3: É um homem com mais virilidade, né, Gi?
1: Isso reflete na vida também, né, Manolo?
3: Claro,
1: a gente tá falando aqui na hora, né, da relação, a gente até brinca, mas isso é muito sério. Mas, gente, a vida, eu aprendi, Manolo, que a libido da vida não necessariamente é na cama, é na vida. Como é que você vai chegar em casa se você teve um dia ruim, não dormiu bem, comeu mal,
3: sim,
1: tá com
3: sim.
1: ansiedade? Você precisa tratar isso, né?
3: Sem dúvida, sem dúvida. E o Alfa Grego, ele melhora muito. 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
1: Ah,
3: o pessoal
1: tá.
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1: é,
3: né? Acaba
1: é
3: usando a arginina. A arginina tem uma função poderosa que é vasodilatadora. O homem, ele, sem dúvida nenhuma, ele precisa de fluxo sanguíneo. Então você começa a usar o Alfa Grego, ele dilata os corpos, melhora o fluxo de sangue. Então ele dá capacidade física do homem ter uma relação sexual. Mesmo o homem que tem uma disfunção, uma impotência, uma baixa de testosterona. Às vezes tem algumas situações que deixam o homem com fluxo de sangue menor, que é o caso da diabetes. Colesterol alto, pressão arterial elevada.
1: E não altera nada o Alfa Grego?
3: Não altera
1: pode
3: nada.
1: Tomar de...

0: 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Ele dá energia, ele dá disposição.
1: Boa.
0: 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E mais gostosa.
1: Gente, vai salvar a sua família também, porque quando a gente sabe que uma pessoa não tá bem, automaticamente isso afeta a mulher, afeta o homem, afeta a relação em casa. Vamos ajudar o nosso povo?
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1: 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Aproveita, Manolo. Muito obrigada, viu?
0: Obrigado, querida. Beijo.
1: Beijo.
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0: Abra seus olhos, open your eyes, Caco Grandino, Brasil, você que tá ouvindo a gente, qual é o legado que você tá deixando no mundo, qual é a marca que você tá deixando no mundo?
1: É, mano, abre seus olhos aí, porque vai que você tá errando na prova, entendeu? Você não tá seguindo o GPS direitinho, tá indo pro lugar errado, não tá construindo, não tá pavimentando aquilo que você quer deixar, né? E pra chamar de, isso aqui faz parte da minha história, né?
0: É,
1: tem muita coisa que a gente pode fazer. Aliás, eu acho que eu já deixei uns legados aí.
0: Eu também, eu acho. Bom e ruim, eu acho.
1: Eu acho que é, mais ou menos.
0: Mais ou menos.
1: O ruim do que você fez de ruim?
0: Sei lá. Eu acho que tem umas paradas meio doidas aí.
1: Não, com certeza tem pessoas que sofrem até hoje por
0: tinha
1: você.
0: Tinha uma pedra no meio do caminho. Então, será?
1: Não, com certeza.
0: Tem uma pedra no meio do caminho, tinha uma pedra.
1: Ou quem tomou um Paranauê Paraná da Giza.
0: Ah, é verdade, eu já fiz umas coisas erradas.
1: Ou quem tomou um escorregador e caiu também, você tá ligado o que eu tô dizendo, né?
0: Escorregador e caiu.
1: Você não tá ligada?
0: Que é isso? Que é isso, Caco? Peraí, me conta na live, peraí.
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13: É hoje, Los Hermancitos. Olha, o Messi vai jogar pela última vez na seleção da Argentina. Ou seja, e o cara é mestre. O cara é Messi. E ele tá deixando uma marca, assim, no mundo. Não só como jogador de futebol, mas também com a postura dele e tudo que ele tem feito, né?
14: Com certeza.
13: O Messi é um cara da hora, né?
14: Eu acho ele um cara da hora.
13: Dependendo se é argentino, né?
14: Imagina você sentado... Não, mas porque nossos irmãos tem que... A gente tem que ter
13: é um
14: amizade.
13: Cara família.
14: Família demais.
13: Ele não tem várias esposas.
14: Não tem,
13: como
14: será?
13: Como muitos jogadores de futebol.
14: Será?
13: Será?
14: Será que ele...
13: Ixi, agora eu tô na dúvida, cara. Eu, tô... você...
14: eu
13: melhor não falar
14: sei.
13: Nada, né? Vamos começar de novo.
14: Vai.
13: Los Hermancitos. Hoje o Messi joga, hermanitos. É, hoje o Messi joga pela última vez na seleção da Argentina. Qual é o legado que ele tá deixando? Joguei pra vocês.
14: Jogou.
13: Joguei pro mundo.
14: Não, mas agora voltando a falar a questão de fidelidade. Eu olhando pro Messi, assim, eu acho que ele é um cara família. Um
13: eu
14: cara
13: também, é.
14: Paizão, maridão.
13: Ele não se envolve em escândalo,
14: é, esse
13: né?
14: negócio aí. Fala, meu, pra que eu já tenho um mulherão em casa? Pra que eu vou procurar na
13: Exatamente.
14: Rua? Tá doido?
13: Isso aí é amor próprio.
14: É, cara.
13: Isso aí é saber que ele é o cara. Porque, não. na verdade, quando você pega muita gente, é porque você quer provar pro mundo que você é o cara.
14: Aí, você falou... tudo.
13: Não é verdade?
14: É lógico que é verdade.
13: Porque não só... quando você não precisa provar nada pra ninguém...
14: Ei, cara, porque esse negócio... É. Ó, é o seguinte, não faz pros outros o que você não quer que façam pra você.
13: Exato.
14: E eu falei isso, vou repetir aqui. Se você quer deixar um bom legado aqui na Terra...
13: É isso.
14: Assim, se você fizer o mínimo de não ser um babaca com outras pessoas...
13: Já tá ótimo.
14: Já tá com uma estrelinha no céu, cara.
13: Já tá
14: então,
13: ótimo.
14: Assim, não vai trair sua esposa, não vai trair seu marido, não trai a amizade, a confiança de ninguém, cara. Respeita as pessoas, sacou?
13: Respeita.
14: Porque o universo, eu vou falar, cara. O mundo ele não gira.
13: Ele capota.
14: Ele capota.
13: Agora é sério, gente, vai. Você que tá ouvindo o programa agora, que marca você tá deixando no mundo? Sabe, o que você tem feito de maneira natural também? Não fazer pros outros, mas que você acha que vai reverberar bem nas próximas gerações. Vamos de áudio?
14: Vamos.
15: Oiê, Oi. GameX tudo.
14: E aí?
15: Bom, eu sou o Felipe Damasio, já mandei mensagem uma outra vez. E é o seguinte, sobre legado, eu fiquei cego, né? Eu fiquei cego e criei um perfil no Insta no intuito de poder ver o mundo acontecendo através dos olhos e sobre o ponto de vista de quem enxerga. Funciona assim, normalmente as pessoas me mandam um vídeo sobre algo que elas acham interessante compartilhar comigo e não tem um padrão específico, tá? Pode ser uma paisagem, uma viagem, um pet sendo fofinho, uhum. enfim. A pessoa me manda esse vídeo e ela me descreve, né, como eu não enxergo, ela me descreve o que acontece no vídeo e eu reposto esse vídeo no meu perfil. Sabe? Então, sobre legado é basicamente isso. Ao me descrever o que acontece no vídeo, pra eu repostar no meu perfil, a pessoa começa a ter uma percepção melhor, sabe? Do momento ali que ela viveu. Sabe? Começa a perceber coisas que ela não tinha percebido, porque a vida é tão corrida. E aí, sendo inclusiva, né? E me emprestando os olhos dela, ela tem essa percepção melhor, sabe? Sobre as coisas. Tá bom? Quem quiser conhecer o meu perfil é @olhosdeles no Instagram, tá bom? @olhosdeles. Beijo e vai lá, gente. Me empresta teus olhos. Me manda um videozinho, tá bom?
13: Beijo. Beijo, ah, que fofo.
14: Sensacional, né?
13: É.
14: E eu acho que isso também é um baita de um legado que o Felipe tá fazendo, porque muitas vezes, pô, tem tantas pessoas com um determinado tipo de dificuldade que pode ser muito limitante, mas a pessoa tem que ter aquela força de vontade e falar assim, não, cara, tem muito vamos mais aí pra viver e vamos aí. E é exatamente o que ele tá mostrando, né? Pô, ele perdeu a visão muito cedo, mas mesmo assim ele não deixa que isso limite ele, entendeu? E ele é um exemplo, então parabéns, meu
13: parabéns,
14: querido.
13: Parabéns, cara.
14: Agora, qual que é o Instagram dele pra gente
13: agora,
14: falar aqui de novo?
13: Lembro.
14: Olhos Deles, né?
13: Olhos Deles?
14: É isso,
13: Olhos
14: galera.
13: Deles, vamos seguir aqui.
14: É isso, sigam Olhos Deles.
13: O Henrique falou, fala galera, muito top o programa de vocês. Obrigada, meu amor. Espero que a gente esteja deixando alguma marca aqui pra quem ouve o programa. Sei lá, se a gente puder todos os dias fazer alguém sorrir, entregar alguma informação que a gente possa aprender juntos por aqui, simplesmente trocar uma ideia ou dar voz a você que sempre ouve o programa também, isso pra gente já é incrível. Espero que a gente esteja escrevendo uma bela história junto com esse Brasil, né, Caco? Vamos
14: com certeza, bora.
2: Oi, Giz, oi, Caco, oi, Yas, eu sou o Lucas, motorista de aplicativo aqui em São Paulo. Primeiro, eu queria agradecer o Pix da Mix, que eu levei esse final de semana.
14: Olá.
2: E eu queria dizer que o legado que eu quero deixar é, assim, além de motorista, eu também sou programador, então eu quero facilitar muito o trabalho de outros programadores, é, deixar o dia deles mais fácil, mais divertido, mais produtivo.
13: Caco, eu preciso melhorar.
14: Melhorar o quê? Que?
13: Meu idioma. Eu fui tentar falar espanhol aqui.
14: Sim.
13: Con yo?
14: Com você. Comigo?
13: Con usted. E aí, eu recebi uma mensagem aqui no meu arroba, no giza.on, de um ouvinte. Como você diz ouvinte em espanhol?
14: É,
13: ouvinte.
14: Ouvinte, eu acho.
13: O Ito Soares escreveu pra mim dizendo o seguinte: saludos, hermosa. Não te entendo muito aí, idioma. Que fli hermosa. Deus te bendiga sempre. Bela música.
14: Ela falou que Deus te abençoe sempre, né?
13: Acho que sim.
14: É isso.
13: Tu, Luke, és uma loucura.
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1: Galera, vocês que não estão na live, I'm sorry, é perderam. Muito da hora. Perderam o nosso react com esse som que entrou aqui ao vivão, mas teremos cortes. A gente teremos vai pôr um corte hoje no arroba Mixodamix. Já segue a gente lá no arroba Mixodamix, que a gente vai pôr um corte desse momento. E claro, vamos colocar o nosso último áudio de hoje falando sobre marca na vida.
2: Não, vamos colocar mais algum, não. Tudo bem, eu respeito a democragiza. Você que manda aqui, eu só obedeço.
1: Não mando nada, é.
3: Ah, você não manda,
1: posso
3: não.
1: Posso te contar a verdade?
2: Não pode, não.
1: Sabe
2: pode.
1: Quem
2: vai.
1: Que manda no quem? Programa? Quem? O povo.
2: O povo
1: esse
2: que
1: povo
2: manda.
1: Esse povo lindo aqui da live,
2: é
1: esse
2: isso.
1: Povo que manda áudio. Vai, é com vocês.
2: Bora.
4: Boa tarde, Gita. Boa tarde, Caco. É, eu não vou falar sobre a minha marca, mas sim de vocês dois. Giza e Caco.
2: Opa.
4: A Giza, especialmente a Giza, ela tem algo que, cara, o astral dela é muito bom, é muito vibe boa demais. Eu posso estar cheio de problemas na mente, minha mente agitada, mas quando começa o mix tudo, eu vejo a energia que vocês têm, que vocês passam pro público de vocês, cara, é algo surreal. De verdade, vocês estão de parabéns. Sou muito fã de vocês. É, eu não lembro se me identifiquei. É, aqui é o Joab de Manaus, tá bom? Obrigada.
1: Meu Deus, que fofo, Caco.
2: Pô, ganha minha noite.
1: Eu
2: aí,
1: também.
2: Tá vendo? Você tava com dúvida que você deixou uma marca?
1: Caramba, cara, da hora. E sabe o que é o mais da hora?
2: Sei
1: que a galera
2: não.
1: Fala assim, às vezes eu recebo mensagem lá no meu, no giza.on, no meu Instagram, a galera falando que. Sobre o astral do programa, sobre a alegria que a gente passa, que às vezes a gente só fica resenhando, mas a gente não tem ideia da diferença que a gente faz na vida das pessoas. Porque é o lance de transmutar, né? Às vezes a gente não consegue sair daquela energia, aí você liga o rádio, liga o mix tudo, vai trocando ideia, dá umas risadas, a gente é meio louco também, e é assim que é bom. E aí a pessoa esquece dos problemas, isso pra mim, cara, já ganhamos, sabe? Não é verdade?
2: Eu acho que é um... Cara, o que a gente faz aqui, eu agradeço todo dia, agora sem zoeira, sem piadinha, mas... Eu agradeço todos os dias, cara, de ter a oportunidade de sentar aqui na sua frente com a Yas, aqui no estúdio da Rádio Mix, falar pro Brasil inteiro e poder levar, cara, mesmo que seja uma piada, uma brincadeira, uma descontração, mas aliviar o dia da galera voltando pra casa, ou indo pro trampo, ou de repente indo pra faculdade. Isso pra mim eu acho que já é um propósito, sacou?
1: Total.
2: E pode parecer até eu falar, ah, mas você acha que foi. Eu acho, cara. Que você levar alguma coisa, um sorriso no rosto de alguém, em algum momento, alguma bobagem que você falou, alguma brincadeira que você fez.
1: Alguma história também que a gente conta, a gente divide a nossa vida aqui com vocês. A gente traz só histórias reais da nossa vida, a gente troca ideia assim, de igual pra igual. Porque às vezes quando você assiste uma TV ou um programa de rádio, muitas vezes parece que você não tá no mesmo lugar, né? Aqui não tem palco não, viu, gente? Aqui a gente tá na resenha. Aqui é todo mundo junto. E eu sou muito feliz de fazer parte, assim como o Caco, das suas, sei, vamos dizer, fim de tarde, início de noite, com muito conteúdo, muita música, trocando ideia aqui no YouTube também, a galera que acaba indo pro nosso Instagram também, e ali vai formando uma família. Então, gente, muito obrigada. Se isso é uma marca boa pro mundo, eu acho que eu tô fazendo isso bem. E o Caco também, e a Yas também, porque o tanto que a gente se diverte aqui nesse programa, eu ouso dizer que é o melhor horário do meu dia.
2: Oh, eu ouso não, eu falo
1: não
2: com
1: é,
2: certeza
1: cara,
2: é o melhor horário.
1: Tá aqui, né?
2: Só não é melhor do que o horário que eu chego e fico com a minha gatinha deitada.
1: Já vai começar, desse é o nível do programa, isso é sexta.
2: Mas é esse que eu quero deixar minha marca, entendeu?
1: Ah, entendi.
2: Eu tenho que chegar a deitar na... Tem que botar aí,
1: eita,
2: né?
1: Caquinho tá chegando no mundo. Quem sabe? Gente, obrigada a todo mundo que faz parte do nosso programa. Eu falo faz parte porque tem uma galera que cola com a gente mesmo no youtube.com/mixtudonamix. Vem se inscrevendo sempre no nosso canal, que é novinho. Inclusive, a gente tá construindo um canal do zero. Não é fácil, até porque o nosso meio de divulgar é aqui no programa somente. Então, por favor, se você gosta de mim, gosta do carro, Caco, gosta do programa, segue a gente, @mixtudonamix no Instagram e também no youtube.com/mixtudonamix, que a gente vai ficar feliz demais. Não pra ser só mais um número, porque a gente nem gosta disso, mas pra ser uma graminha, uma vida aqui pra gente trocar ideia. Aí sim faz sentido, senão não faz sentido também não, Capo.
2: Claro, tem que fazer sentido, né?
1: Alcance mas... não é entrega.
2: Exatamente, agora se você quer entrega,
1: É nóis.
2: Você pode colar lá também no meu Instagram, no @CacoGrandino, C-A-C-O Grandino. Tô no TikTok também. Tem a nossa querida apresentadora.
1: Ah, gente, me segue lá, giza.on. Vamos fortalecer lá, G-I-S-A.on. Giza.on você vai achar. Eu tô no TikTok também, no Instagram. E tem o nosso. O nosso é o melhor. É o melhor de todos.
2: Mix tudo na Mix.
1: Um beijo, meus amores.
2: Não, calma. Você esqueceu uma coisa.
1: A gente vai embora?
2: Não.
1: Não, vai?
2: Sem antes falar o que vai ter na sequência? Você tá maluca?
1: Ah, o Roberto Reis tem o Pede no Zap às 8 da noite.
2: É isso.
1: É só mandar mandar uma mensagem no WhatsApp da Mix pedindo seu som que ele vai tocar. 11 9 8 3 4 0 8 mil. Beijo, meus amores, a gente vai indo nessa. E agora a gente tem que postar esse corte, o corte que quem tá no rádio não viu acontecer. Você que perdeu o momento de Snoop Dogg no programa, você vai ver lá no arroba Mix Tudo na Mix, em collab comigo, com Caco Grandino, e vai ser demais. Tchau, gente. Tchau, Caco.
2: Tchau, até amanhã.
1: Vai lá plantar. Vai plantar.
2: Peraí que hoje é o dia.
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0: Leste, além do Horizonte, aqui no Melhor Mix do Brasil. Bora fazer muito melhor essa noite de terça. A gente aqui espera que você esteja muito bem. Vamos fazer esta a noite de todas. Depender de mim aqui e você vai ter que me ajudar, porque daqui a pouquinho tem mais uma edição do Pede no Zap. E tem uma coisa muito legal nesse programa: todos os sons que a gente ouve entre 8 e 9 da noite são os sons que chegam no Zap da Mix, que é o 11 98340 8000. Então é muita chance de ter aqui o seu áudio no ar, a sua música tocar, depende de você. Bora fazer o show, brilha. 11 98340 8000. Eu quero que por esse número você me mande uma mensagem de voz com teu nome, de onde você tá ouvindo a Mix e esse som bacana pra gente tocar pra você. É facinho demais, tá? 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

A gente adivinhou que você gosta do Nickelback Someday, né? Agora, que música que você quer ouvir daqui a pouquinho no Pede no Zap? Manda agora pro Zap da Mix. 11 98 3 408 mil. Não esqueça de falar o seu nome. A gente quer te conhecer. Essa música bacana pra gente rolar. E de onde você tá ouvindo o melhor mix do Brasil, tá? Sempre boas notícias. Eu tinha uma camiseta linda demais da Nicoboco. Mais um copo da Mix, cuide dos presentes, tá? Camiseta você vai usar, mas o copo, se você deixar Morgana, aí alguém vai pegar de você, porque é muito legal. Sheila Nascimento, final do telefone 4453. Sheila, parabéns, tá? Aguarda aí, a equipe da Mix vai entrar em contato com você e tem mais uma dica. 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
13: Tá no ar o programa feito por você, melhor ouvinte do Brasil. Eu sou Roberto Reis e a partir desse momento, então você ligar pra cá. Aliás, ligar não. Ó. Ai, chega 8 da noite e a gente fica assim, perdão. Manda uma mensagem de voz aqui pro 11 983 408 mil. Nessa mensagem de voz eu quero saber o teu nome, tá? Que música que você quer ouvir na Mix nessa noite de terça-feira pra ser inesquecível? Manda também, não esqueça de falar de onde você tá ouvindo, beleza?
14: Boa noite, meu nome é Diego Menezes dos Santos, sou de Campo Grande, Rio de Janeiro.
13: Opa!
14: Sempre ouvi na Mix, a melhor rádio do Brasil.
13: Obrigado!
14: Aí, queria pedir Sexy Beats e com o David Guetta. Toca aí, irmão.
13: Hoje
14: um abraço, boa noite a todos.
13: A gente já começa com o pé na porta.
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0: Piscina, Minas Gerais. A Raquel tá em São Caetano. O Gregory tá na cidade de Ribeirão Preto. E você tá por onde? Conta pra mim por uma mensagem de voz no 11 983 408 mil. Quer um exemplo, ó?
1: Boa tarde, aqui quem fala é Lúcio Rogério em Maceió. Eu queria pedir a música Minha Alma, do Rafa.
0: Ó,

0: 8h16 aqui na Mix. A gente curtiu Jack Johnson, Upside Down.
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0: O Zap da Mix já tem aí na agenda do seu celular? Valeu pela consideração. Se ainda não, é fácil até de decorar. É o 11 98340 8000. Então, deixa eu agradecer aqui o Luan, que está em Belém do Pará. Quem apareceu por aqui foi o Gilmar, da cidade de Rio Preto. O Eduardo Cardoso está em Santos, litoral de São Paulo. E você, por onde? Você quer mandar uma mensagem, né? Tá a fim de ouvir uma música? Não passa vontade, não. Você pode mandar beijo, você pode mandar abraço, você pode oferecer. É tu que manda aqui, manda ver.
2: Boa noite, Mix. Aqui é o Reinaldo Japa, da Vila Santa Catarina. Gostaria de ouvir Coldplay, Paradise.
0: Vamos.
2: Boa noite pra todos, um forte abraço.
0: Boa noite.
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0: são 8h24. 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
0: Essa música da Selena Gomez com Rema, Calm Down, faz a cabeça da Luciane Freitas, que mora em Fortaleza, Ceará. Ela mandou um áudio pra cá pelo 11 983 408 mil. Eu já vou falar mais uma vez, não passa vontade não, pede o teu som aqui na Mix, até as 9.
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0: Programa feito por você, melhor ouvinte do Brasil. Faz o Chiquinho aqui no Zap, mandando uma mensagem de voz. 11 983 408 mil.
2: Alô, rapaziada. Oi. Aqui é o Ross Silveira de Recife. Gostaria que vocês tocassem aí o velho Osborne. Oh. Mamãe Come Home. Valeu, obrigado.
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0: porque pediu aqui no
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0: Na verdade, quem pediu foi o nota 1 milhão de ouvinte da Mix, que gosta dessa música, The Birds, ou melhor, Birds of a Feather. E você, que música que você quer ouvir? Conta pra mim aqui numa mensagem de voz, vou falar o zap mais uma vez, aí você já manda, tá bom? 11 983 408 mil. Boa noite, Sandra, você mora em Curitiba, né? Obrigadão pela companhia. O André tá em Novo Hamburgo, Rio Grande do Sul, e você?
2: Olá, Mix, aqui é o Fabrício de Vila Velha, Espírito Santo. Toca uma música do Drake.
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0: minutos para as 9 da noite.
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0: É assim que funciona, chega junto no zap da Mix, que é 11 983 408 mil, para pedir uma música. Aí você quer oferecer para alguém, pode oferecer para alguém, quer mandar beijo, quer mandar abraço, tá trabalhando agora, vai entrar aí, né, no seu turno, enfim, muito obrigado. Aliás, um abração para todos os motoristas por aplicativo que estão dando uma carona pro som da Mix neste momento. E também pros trabalhadores da saúde, né? Sempre ligam para cá pedindo uma música. E você, por onde? Me conta. Faça como o Antônio Carlos, caminhoneiro e motorista por aplicativo na cidade de São Paulo. A Letícia Ruth está em São Bernardo. E você?
2: Boa noite, Mix. Tudo bem? Aqui fala é Gabriel de São Paulo, Zona Sul. Eu gostaria de ouvir I Just Mind do Bruno Mars. Obrigado, um beijo, ótima semana.
0: Valeu!
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1: Mix, falta um minuto para as 9 da noite, fazendo check-out no programa de hoje. O som da Pink, sonzeira, fucking perfect. Amanhã a gente já pode tocar tua música, né? Já mandou o áudio hoje, deve estar na fila aqui. Se ainda não, não deixa pra depois, manda agora. 11 98340 8000. Amanhã às 8, estarei te esperando.
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0: Está no ar a Voz do Brasil. As notícias do governo federal que movimentaram o país no dia de hoje.
1: Olá, boa noite.
2: Boa noite para você que nos acompanha em todo o país.
1: Terça-feira, 6 de outubro de 2026.
2: Vamos aos destaques do dia.
1: Sites e aplicativos de apostas online estão oficialmente proibidos no Brasil a partir de hoje.
2: Empresas de bets têm até amanhã para enviar relatório com saldos finais de apostadores.
1: E mais de 26 milhões de usuários não fizeram resgate voluntário dos valores disponíveis. Nazi Brum.
3: Segundo a Secretaria de Prêmios e Apostas do Ministério da Fazenda, ainda restam 1 bilhão 325 milhões de reais na carteira das bets.
2: Alerta climático.
1: O boletim sobre o El Niño aponta risco de eventos extremos e altas temperaturas em boa parte do Brasil entre outubro e o início de 2027.
2: Plataforma digital reúne alertas meteorológicos e orientações para produtores rurais durante o fenômeno. Cleide Lopes.
4: Essas ações têm como foco fortalecer a gestão integrada e prevenir cenários e reduzir riscos.
1: Educação profissional e tecnológica.
2: Modelo de ensino completa 117 anos com oferta de qualificação técnica e ingresso no mercado de trabalho. Gabriela Noronha.
5: Hoje são mais de 3 milhões de matrículas na educação profissional técnica de nível médio, segundo o Censo Escolar da Educação Básica.
1: Hoje na apresentação da Voz do Brasil, eu, Mariana Jungmann e Luciano Seixas.
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1: Quem ainda tem dinheiro nas plataformas de apostas online, as chamadas bets, vai receber os valores diretamente na conta bancária nos próximos dias.
2: A Secretaria de Prêmios e Apostas do Ministério da Fazenda divulgou um novo cronograma para devolução.
1: De acordo com a pasta, um total de 1 bilhão e 300 milhões de reais ainda não foram resgatados pelos usuários.
3: Foi encerrado ontem, segunda-feira, o prazo para o resgate voluntário dos valores disponíveis nas plataformas de apostas, as bets. Mas, segundo a Secretaria de Prêmios e Apostas do Ministério da Fazenda, ainda restam 1 bilhão 325 milhões de reais na carteira das bets, que devem ser devolvidos aos apostadores. A retirada vale para as empresas que tiveram a autorização de funcionamento no país. Segundo a Secretaria, um dos fatos para a demora na retirada é a quantidade de contas com valores reduzidos. Pelo menos 86 milhões de contas possuem saldos de até 99 centavos, totalizando mais de 15 milhões de reais. Agora, as empresas têm até amanhã, dia 7, para informar as instituições financeiras os saldos de cada apostador. De acordo com o ministro da Fazenda, Dario Durigan, o dinheiro deve estar disponível nas contas entre os dias 9 e 14 de outubro.
6: As bets vão ter que informar para os bancos qual é o saldo no seu CPF que ficou lá sobrando. E os bancos, no dia 9 a 14 de outubro, vão devolver o seu dinheiro.